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2: Nove e quatro.

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4: 9:35.

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3: Abra o evangelho na carta de Paulo aos Colossenses, capítulo 1, versículo 3. Carta de Paulo aos Colossenses, capítulo 1, versículo 3. Está escrito assim: graças damos a Deus, Pai de nosso Senhor Jesus Cristo, orando sempre por vós, porquanto ouvimos da vossa fé em Cristo Jesus e da caridade que tendes para com todos os salvos, por causa da esperança que vos está reservada nos céus, da qual já antes ouvistes pela palavra da verdade do Evangelho, que já chegou a vós, como também está em todo o mundo, e já vai frutificando, como também entre vós, desde o dia em que ouvistes e conhecestes a graça de Deus em verdade. Amém, igreja?
4: Amém.
3: A verdade conhecida, mas a verdade que está no Evangelho. O Evangelho só tem uma verdade: Jesus Cristo. Eu sou o caminho, a verdade e a vida. Você crê nesta palavra?
4: Amém.
3: Então, vamos dar a melhor salva de palmas para a palavra de Deus. E enquanto você aplaude, abra a tua boca e diga glória a Deus. Diga glória, glória, glória ao Senhor. Glória, glória, glória a Jesus. Aplaude e dê glória. Você que está ouvindo pela rádio, glorifique a Deus também. Oh, glória. Senhor Deus e Pai, a tua palavra vai ser pregada. A verdade vai ser pregada. E nós pedimos ao Senhor, em nome de Jesus, que abençoe cada vida que está te glorificando, te aplaudindo, abrindo entendimento para esta pessoa compreender a verdade. Pai querido, unge a nossa boca para falar e envia a tua palavra agora, e que ela vá e produza o resultado para o qual está sendo mandada, em nome do Senhor Jesus. Diga amém, Jesus. Glória a Deus. Quem tiver lugar pode sentar. Eu comecei lendo esta carta de Paulo aos Colossenses para você, porque Paulo está recebendo notícias da igreja que fica na cidade de Colossos, que é uma região da Turquia, muito longe, mas a igreja está aberta em Colossos. E como que essa igreja foi aberta em Colossos? Como que essa igreja foi inaugurada em Colossos? Você vai ver que não foi o apóstolo Paulo que abriu essa igreja. Mas Paulo está diretamente ligado ao crescimento do evangelho em toda aquela parte do mundo. Paulo está sendo usado por Deus, e essa igreja em Colossos, que não é Paulo que vai abrir, essa igreja em Colossos é uma consequência direta do trabalho que um dia Paulo foi fazer na cidade de Éfeso, que ficava a

160 quilômetros de Colossos. Paulo não foi evangelizar em Colossos. Ele foi evangelizar na cidade de Éfeso. E ele foi evangelizar numa cidade que era o centro mundial de adoração de uma deusa chamada Diana, cujo templo, construído em sua honra e homenagem, era uma das sete maravilhas do mundo antigo. Paulo foi pregar na cidade de Éfeso, sabendo que todo mundo ali e toda a Ásia e todo mundo eram devotos da deusa Diana, a deusa da fertilidade, uma estátua, uma imagem que tinha muitos seios e um templo gigantesco, o maior templo do mundo. Paulo teve a coragem de chegar em Éfeso e começar a pregar o evangelho e pregando a verdade. A adoração à deusa Diana era tão impressionante que vários países do mundo cunhavam suas moedas de prata, esculpindo em relevo uma réplica do templo da deusa Diana na cidade de Éfeso, e vinha o nome Diana dos Efésios. Todo mundo era devoto da Diana. E o apóstolo Paulo vai começar a obra na cidade de Éfeso. Só que quando ele chega em Éfeso, antes de começar a pregar, ele encontra 12 discípulos que eram batizados somente nas águas. Paulo perguntou: vocês já receberam o Espírito Santo quando creram? Eles disseram: nós nem ainda ouvimos falar que existe Espírito Santo. Paulo perguntou: mas vocês são batizados no quê? Ah, no batismo de João Batista. Ah, João Batista batizou com água, mas eu vim falar daquele que batiza com Espírito Santo e com fogo. E Paulo, colocando a mão naqueles 12 homens, eles foram cheios do Espírito Santo, começaram a falar línguas e profetizar. Essa foi a entrada de Paulo em Éfeso, dando honra em primeiro lugar ao Espírito Santo. Antes de começar a pregar, ele honrou o Espírito Santo. Vai analisando o ministério de Paulo e o que vai acontecer em Éfeso e na Ásia, inclusive Colossos. Paulo, depois disso, começa a pregar na sinagoga em Éfeso, mas os judeus rejeitam, criticam. Ele fala: é, então vou pregar para os outros. E aí ele começa a anunciar o evangelho para a multidão, não só para os judeus mais, porque os judeus não queriam. Paulo começa a falar a respeito de Jesus Cristo naquela cidade, e ele fica 2 anos só pregando, amados. Veja a sequência que Paulo está seguindo. Primeiro, buscar o Espírito Santo, revestimento de poder, dar honra ao Espírito Santo. Depois, semear a palavra, disputando, mostrando, ensinando, pregando mesmo. E quando Paulo começa a semear a palavra, Deus, através do Espírito Santo, começa a cooperar com Paulo. E aí vai acontecer uma coisa simplesmente inacreditável, uma coisa que nos estremece e que precisa ser repetida nos dias de hoje. Quero que você vá comigo até o livro de Atos dos Apóstolos, no capítulo 19, no versículo 10. E durou isto por espaço de 2 anos. De tal maneira que todos os que habitavam na Ásia ouviram a palavra do Senhor Jesus, tanto judeus como gregos. Paulo está pregando em Éfeso, mas a pregação de Paulo não é considerada a palavra de um homem, e sim a palavra do Senhor Jesus. De maneira que todos os que habitavam na Ásia, não somente na cidade de Éfeso, Paulo consegue em 2 anos, amados, em 2 anos apenas, pregando sem microfone,

telefone, pregando sem rede de rádio, sem rede de televisão, sem o apoio gráfico, sem impressos, sem literatura, numa cidade desconhecida, anunciando em grego e pregando em hebraico para os judeus também, fazendo uma pregação bilíngue, com toda dificuldade, no maior centro de Romaria para a deusa Diana. E de fato Diana era a deusa dos romanos, daí a palavra Romaria. Todo mundo comparecia em Éfeso para louvar, honrar, reverenciar a deusa Diana. E ali Paulo prega por 2 anos o evangelho. E o que acontece? Em 2 anos, não só a cidade de Éfeso, mas toda a Ásia, todo aquele continente, toda aquela parte do mundo, acaba ouvindo o evangelho do Senhor Jesus, a palavra de Deus. Como é que aconteceu esse fenômeno? Como é que ele conseguiu, sem rádio, sem impresso, sem gráfica, sem microfone, sem viatura ambulante, sem carro de som? Como é que ele conseguiu isso? Paulo não tinha nem noção do que Deus estava realizando através da vida dele enquanto ele pregava. Sabe por quê? Porque as pessoas vinham ouvir Paulo, e Paulo anunciava o evangelho, a verdade, um Deus invisível que não pode ser adorado através de ídolos ou imagens, um Salvador que morreu na cruz pelos pecados dos culpados, sendo ele inocente, morto, sepultado, ressuscitou no 3º dia. Paulo começou a pregar esta mensagem para todo mundo que chegava em Éfeso, mas acontece que em Éfeso vinha gente do mundo todo. A pessoa saía da sua cidade, ia até Éfeso adorar a deusa Diana, quando chegava lá escutava a pregação de Paulo também. Só que a pregação de Paulo era consistente e baseada na verdade e tinha ação do Espírito Santo. A pessoa ficava tão impressionada que ela voltava para a sua cidade, para o seu país e dizia: aconteceu uma coisa interessante, eu fui ali louvar a deusa Diana, a deusa da fertilidade, mas eu ouvi um pregador, um estrangeiro, um homem chamado Paulo, e ele falou coisas que eu nunca tinha ouvido na minha vida, e ele falou de um Jesus que foi morto na cruz e que ressuscitou, e eu tive um encontro com esse Jesus vivo. E eram justamente as pessoas que vinham de todo mundo para adorar uma imagem que voltavam para suas cidades e países anunciando a verdade. Eles eram os alto-falantes de Paulo. É como se agora um de nós dissesse assim: vou pregar em Aparecida. E começasse a pregar em Aparecida, especialmente no dia 12 de outubro. Ou então fosse para Juazeiro, no dia do padroeiro, com aquela romaria acontecendo, e começasse a pregar o evangelho ali, porque vai gente do Brasil todo. Nesses lugares, pessoas do país inteiro e até da América Latina comparecem para reverenciar uma imagem. E há muitas semelhanças entre Diana e Aparecida. A Diana, diziam que a imagem dela tinha caído do céu, enviada do planeta Júpiter, e que era uma imagem milagrosa. E muitos ficavam ricos vendendo réplicas daquele ídolo e vendendo lembrancinhas na cidade de Éfeso. Isso acontece exatamente, com pouca variação, nesses lugares que eu estou falando. Paulo teve a coragem de chegar num lugar desse e anunciar a verdade. Um homem sozinho, com muita coragem, mas foi anunciar a verdade. Amados, eu não sou o único pregador que fala a respeito da idolatria. Há muitos que falam. Mas todas as vezes que eu preguei, fosse com a Bíblia Católica ou com essa versão, com qualquer Bíblia, e há muitas mensagens nesse sentido, nunca, nunca fizeram fila para me matar. Nunca me ameaçaram. Já disseram que iam me processar, e eu disse que ótimo, vou anexar a Bíblia no processo, como minha testemunha, como minha prova. O juiz vai ter que ler a Bíblia para ver que eu estou pregando a verdade. Mas não me processaram até hoje.

acontece? Continuamos pregando e falando, a mensagem se espalhando, e o Brasil está conhecendo o único, verdadeiro, exclusivo e eterno Salvador, que é Jesus Cristo. Hoje, pessoas estão conhecendo a verdade e ninguém fica com raiva de mim, não é? Não é?

volta e fala mais ainda. E todo mundo vai se convertendo e voltando para suas casas, para suas cidades, para os seus países, e falando a verdade, contando o que viram, espalhando aquela mensagem, o evangelho, a boa nova, a boa notícia, a notícia fresca. E assim Paulo usa as pessoas que estão indo naquele centro de Romaria para espalhar a mensagem no resto do mundo. Paulo jamais imaginou essa estratégia, isso é coisa do Espírito Santo. Quem bola essas coisas é o Espírito Santo. Hoje nós temos uma estratégia de trabalho que eu nem sei como começou. Eu sei que um dia eu virei para um obreiro e falei, grava a mensagem. Grava. Para quê? Não sei, grava, deixa a mensagem gravada. Aí foram gravando as mensagens. Aí pegamos essas mensagens, armamos uma rádio no Rio de Janeiro, manda para o Rio de Janeiro. E ficou mais ou menos isso também, 2 anos. Pelo espaço de 2 anos, a palavra sendo semeada. E aí chegavam cartas e telefonemas, queremos a paz e vida no Rio de Janeiro, queremos a paz e vida no Rio de Janeiro. Ah, mas isso daí é fogo de palha, gente, é um ou outro que liga. Não, pastor, é o dia todo. Imagina. A gente não tinha noção do que o Espírito Santo estava fazendo. Aquilo que Deus realizou e está realizando no estado do Rio de Janeiro foi uma estratégia bolada pelo Espírito Santo que ninguém aqui tinha imaginado, ninguém tinha pensado. E essas mensagens que agora estão sendo pregadas, semeadas em todos os estados e em todos os lugares, estão produzindo exatamente o mesmo resultado, porque a palavra de Deus é viva e eficaz e mais penetrante do que espada alguma de 2 gumes. E penetra até a divisão da alma e do espírito, seja do paulista, seja do carioca, seja do capixaba, seja do gaúcho, seja do piauense, seja do cearense. Em todo o Brasil a alma é igual, e a palavra penetra até a divisão da medula. E ela é apta para discernir os pensamentos e as intenções do coração. Por isso que está acontecendo esse reboliço. Paulo conseguiu isso de uma maneira tremenda. Nós estamos até com um pouco mais de sorte que Paulo, porque ele não tinha nem gráfica. Agora, por que Deus hoje está nos dando rádio, está nos dando gráfica, literatura e essa estratégia? E dizem que tem mais coisas preparadas por Deus aí? Outro dia eu estava trabalhando no computador aqui da sede nacional. Estou na sala do pastor Ademori, trabalhando. Aí liga um vereador de Vitória da Conquista, sul da Bahia, dizendo, eu tenho uma rádio oficial que pega todo o sudoeste da Bahia e invade parte de Minas Gerais. Eu quero colocar na nossa rádio as ilustrações do reino de Deus e a pregação da palavra de Deus, sem cobrar absolutamente nada para paz e vida. E aí a mensagem vai. Nós não estamos pensando nisso, mas o Espírito Santo está trabalhando. Estou de novo trabalhando na sala do pastor Ademori, porque lá tem um computador muito bom. Acho que é o único lugar da Paz e Vida que tem um bom computador. Pastor Ademori só pega os melhores computadores para trabalhar. Aí ele e a Renata dizendo para mim, pastor, você sabe aquele irmão do Rio de Janeiro que copia todas as mensagens? Ele tem uma irmã na França, ele tem uma irmã na Alemanha e tem uma irmã no norte da África. E ele está, por conta dele, ele pegou o 13º dele inteirinho, copiou as mensagens e está mandando para a irmã dele na Alemanha, na França e na África. Na Alemanha, a irmã dele pega as mensagens e traduz para o alemão. E os alemães ouvem em português e acompanham na tradução que ela faz. E na França está acontecendo a mesma coisa. Amados, o que é isso que o Espírito Santo está fazendo? Uma semeadura gloriosa. Nós não estamos correndo atrás. Ele está operando essas coisas. Sabe por quê? O mundo está faminto da

Verdade. O mundo quer ouvir a palavra de Deus e não interessa se é em português. Eles dão um jeito de traduzir. Eles dizem: mandem mais mensagens. O que aconteceu com Paulo foi mais ou menos isso. Estava pregando em grego e em hebraico e o pessoal ia passando a mensagem, levando para o seu país e fazendo a própria tradução. Olha só, em 2 anos, Paulo evangelizou a Ásia. Em 2 anos. Às vezes alguém tenta a vida toda evangelizar só a própria rua e não consegue. Paulo em 2 anos evangelizou não apenas Éfeso, mas evangelizou a Ásia, o mundo antigo. E Paulo, enquanto pregava, Deus ia operando coisas tremendas. Veja aqui comigo no versículo 12. Estou em Atos 19, 12. De sorte que até os lenços e aventais se levavam do seu corpo aos enfermos, e as enfermidades fugiam deles, e os espíritos malignos saíam. Paulo não estava dando conta do trabalho, suando, porque aquele lugar é quente, no verão é quente, mais quente que o Rio de Janeiro, é 40 graus. Paulo suando, as pessoas: Paulo, vem aqui orar, que eu tenho um parente doente, não tenho como, eu sou um só. Ah, Paulo, me empresta esse teu lenço, aí eu te trago depois. Veja, Paulo não estava distribuindo lenço milagroso. As pessoas tomavam um lenço de uso pessoal, os aventais de uso pessoal. Paulo não estava fazendo um marketing religioso, dizendo: olha, venha buscar um avental ungido. Nada disso. As pessoas diziam: Paulo, empreste pelo menos o teu lenço, ó, mas devolve.

precisa mais ser feita foi cancelada. Os médicos até agora não entendem o que foi que aconteceu. Coisas assim estão acontecendo. É obra do Espírito Santo. O apóstolo Paulo está em Éfeso, causando um rebuliço naquele centro de idolatria, com milagres, libertações. Aí aparecem alguns moços ali, não é? Alguns jovens, sete jovens que eram filhos de um sacerdote, e dizem: ah, isso daí que Paulo está fazendo é moleza, é fácil, já aprendemos como é. E entraram na casa de um homem endemoniado, sete moços, filhos de um sacerdote, achando que era fácil, entraram naquela casa onde tinha um homem possesso e disseram para o demônio: demônio, em nome de Jesus a quem Paulo prega, nós mandamos, saia desse homem. Aí o demônio deu uma gargalhada e disse: eu conheço Jesus e bem sei quem é Paulo, mas vós, quem sois? E eles ficaram pálidos. E um homem possesso avançou sobre os sete, cinco conseguiram fugir, dois não escaparam, e levaram uma surra tremenda, e foram contando isso em toda parte. O demônio dizendo: eu conheço Jesus, sei que é Paulo, mas vocês quem são? Por acaso vocês são servos do Deus Altíssimo? Por acaso vocês entregaram a vida para Jesus? Por acaso vocês servem Jesus? Olha aqui, não é só o nome de Jesus, não. Nós saímos pelo Jesus que está dentro do servo de Deus. Nós não reconhecemos nada disso em vocês. Por isso que os demônios deram aquela violenta surra. Tem gente que fala assim para mim: pastor João Ribe, reunião de libertação na paz e vida é a maior tranquilidade, né? Falei: por quê, irmã? Porque, pastor, manifesta o espírito maligno, um monte de pessoas caem no chão, possuídas por legiões, estão rosnando, estão ali rastejando no chão, pessoas perturbadas. Mas com a maior tranquilidade o pastor dá ordem e os demônios saem. Eu falei: ué, e não era para sair? Não, pastor, é que eu já fui em lugar aí que eu vi os demônios batendo no pastor. Tem lugar que os obreiros apanham dos demônios. Ah, bom. Mas na paz e vida isso não acontece, não. Porque os obreiros e pastores da paz e vida são homens e mulheres cheios do Espírito Santo de Deus. Demônio fica quietinho e sai rapidinho, porque ele não é bobo. O demônio sabe quem está dentro de nós, por isso que ele respeita. Olha o que aconteceu aqui. Quando aqueles sete moços apanharam de um endemoniado, versículo 17: e foi isto notório a todos os que habitavam em Éfeso, tanto judeus como gregos, e caiu temor sobre todos eles, e o nome do Senhor Jesus era engrandecido. E aí, até os feiticeiros se convertiam, porque os espíritos que eles invocavam obedeciam Paulo. Os demônios que eles serviam se sujeitavam à autoridade do nome de Jesus. Então os feiticeiros da época começaram a se converter. Olha o rebuliço que Paulo está fazendo em Éfeso. Versículo 19: também muitos dos que seguiam artes mágicas trouxeram seus livros e os queimaram na presença de todos, e feita a conta do seu preço, acharam que montava 50 mil peças de prata. Os macumbeiros da época, os feiticeiros, estão pegando os livros de magia, levando na praça e botando fogo, e dizendo: não queremos mais o erro, nós queremos o evangelho de Paulo, que é o evangelho de Jesus Cristo. Nós não queremos mais livros de feitiçaria, nós queremos a escritura sagrada. Paulo está fazendo

revolução. Tudo começou pela honra ao Espírito Santo, a pregação da palavra, maravilhas, sinais, prodígios, libertação de endemoniados, um homem realizando essa obra, mas tinha ainda que derrubar aquele mito da deusa Diana. Aquilo tinha que acabar. E Paulo é o homem que vai fazer aquele templo ruir. Paulo é o homem que vai fazer aquela fé pagã na deusa Diana cair por terra. Paulo desafia muitos interesses, mas ele prega a verdade. E ele faz a verdade prevalecer sobre a mentira. Veja o versículo 20. Assim a palavra do Senhor crescia poderosamente e prevalecia. Atenção que eu vou repetir isso. A palavra do Senhor crescia poderosamente. Não é apenas um crescimento, porque ela sempre cresce. A palavra de Deus nunca volta vazia, ela nunca cai por terra, ela sempre prospera naquilo para o qual foi enviada. É natural a palavra de Deus crescer, ela cresce sempre, mas ela cresce poderosamente, para que a pessoa que ouça saiba que esta palavra tem poder, porque é a palavra do Deus Todo-Poderoso. E como Deus é poderoso com a sua palavra, a palavra prevalece. Por isso que nenhum macumbeiro fica com raiva de mim. Pelo contrário, me abraçam, me beijam. Ai, pastor, eu tinha uma raiva de pregadores antigamente, mas agora eu amo tanto o Senhor. Não é? Pastor, eu tinha uma raiva de crente de igreja, mas agora eu não vejo a hora de vir para o culto. Nunca vi um ex-idólatra, um ex-macumbeiro ficar com raiva da gente, não. Pelo contrário, felizes vêm agradecer. Mas agradecer por quê, amados? Não precisa agradecer nada. Quem está fazendo a obra é o Espírito Santo de Deus. E Deus quer que a palavra prevaleça. E vai prevalecer. Por isso, abra a tua boca. Dê honra ao Espírito Santo de Deus. Dá liberdade ao Espírito Santo do Senhor. Glorifique o nome de Jesus. Fale com Deus em mistérios. Abra tua boca e pregue a palavra. Ordene com autoridade no nome de Jesus. Faça sinais, prodígios e maravilhas. Cause um reboliço nesse país. Faça a obra de Deus, porque a verdade sempre prevalece. Veja como você tem um prenúncio aqui daquilo que vai se cumprir mais tarde. O templo da deusa Diana vai acabar. Mas olha o prenúncio aqui, ó, versículo 23. Naquele mesmo tempo houve um não pequeno alvoroço acerca do caminho, porque um certo ourives da prata, por nome Demétrio, que fazia de prata anícios da deusa Diana, dava não pouco lucro aos artífices, aos quais, havendo-os ajuntado com os oficiais de obras semelhantes, disse: varões, vós bem sabeis que deste ofício temos a nossa prosperidade. E bem vedes e ouvis que não só em Éfeso, mas até quase em toda a Ásia, este Paulo tem convencido e afastado uma grande multidão, dizendo que não são deuses os que se fazem com as mãos. Não somente ao perigo de que a nossa profissão caia em descrédito, mas também de que o próprio templo da grande deusa Diana seja estimado em nada, vindo a majestade daquela que toda a Ásia e o mundo veneram a ser destruída. Eles já estavam sentindo que isso ia acontecer, e aconteceu. Porque um homem teve a coragem de dizer: chão de Paulo, o terremoto que Deus vai mandar, ele vai acabar com a cidade. As pedras vão se mexer, as pedras vão clamar, as pedras vão abrir a boca para professar esta verdade a um só Deus e um só mediador entre Deus e os homens, Jesus Cristo homem, e ele não dá a sua glória para ninguém. É isso que as pedras vão clamar no terremoto e fazer Éfeso desaparecer. Mas mais tarde, Paulo está fazendo a obra de Deus com tanto êxito.

êxito, que em 2 anos só se fala de Jesus Cristo em toda a Ásia. Aí Paulo não tinha nem tempo e nem condição de abrir pessoalmente as igrejas. Ele não tinha mais condição. Ele tinha lá vários convertidos que amavam a verdade e que eram cooperadores, que eram os seus diáconos, os seus obreiros, e esses vão começar a abrir igrejas. E é isso que vai acontecer no caso de Colossos, uma cidade que fica a 160 quilômetros de Éfeso. Paulo não vai abrir aquela igreja, mas a igreja vai ser aberta a 160 quilômetros de Éfeso. Eu quero que você retorne comigo então, lá no capítulo 1, aos Colossenses. Paulo está escrevendo para uma igreja que ele não conhece pessoalmente. Foi a leitura que nós fizemos no início. Graças damos a Deus, Pai de nosso Senhor Jesus Cristo, orando sempre por vós, porquanto ouvimos da vossa fé. O que acontecia em Colossos, Paulo ouvia. Ele não ia lá pessoalmente, porque não dava. Mas a notícia chegava: porquanto ouvimos da vossa fé em Cristo Jesus e da caridade que tendes para com todos os santos, todos os salvos, por causa da esperança que vos está reservada nos céus, da qual já antes ouvistes pela palavra da verdade do Evangelho. Paulo está falando: vocês ouviram a palavra da verdade do Evangelho. Há uma esperança nos céus para vocês, vocês já sabem disso. Versículo 6: que já chegou a vós, a palavra da verdade do Evangelho, que já chegou a vós, como também está em todo mundo. Oh, glória, não vejo a hora de acontecer isso conosco. Da gente poder falar: olha, estamos no mundo todo. Não vai demorar, se Jesus segurar mais 10 anos, aí a gente chega. Já estaremos no mundo todo. Paulo conseguiu isso, ó. Ele pagou a dívida com aquela geração, amados. O evangelho não está apenas em vós, mas em todo o mundo. E já vai frutificando. Não tem como não frutificar. Como também entre vós, desde o dia em que ouvistes e conhecestes a graça de Deus em verdade. Aí Paulo diz assim no versículo seguinte: como aprendestes de Epáfras, como aprendestes de Epáfras, circule esse nome, como aprendestes de Epáfras, nosso amado conservo, que para vós é um fiel ministro de Cristo. Ou seja, este Epáfras foi quem ouviu a mensagem da verdade pregada por Paulo e falou: a cidade que eu moro precisa desta verdade. Vou levar para a minha cidade tudo que eu ouvi em Éfeso. Eu me converti, me encontrei com esse Jesus vivo, e agora eu vou levar esta boa nova também para a minha cidade de Colossos. É esse Epáfras que vai abrir a igreja lá, que coisa linda. E os colossenses não conheciam sequer Paulo pessoalmente. Veja o capítulo 2 aqui, versículo 1. Paulo escreveu: porque quero que saibais quão grande combate tenho por vós e pelos que estão em Laodiceia, e por quantos não viram o meu rosto em carne. Há uma igreja em Colossos que foi aberta por Epáfras, e os colossenses não viram o rosto de Paulo pessoalmente, não viram o seu rosto em carne. Só Epáfras conhece Paulo pessoalmente, os colossenses não. E aqui ele mencionou Laodiceia. Laodiceia era uma outra cidade que ficava 9 quilômetros depois de Colossos.

E a igreja também vai ser aberta em Laodiceia. Já já você vai ver quem que vai abrir aquela igreja. E não só apenas também Laodiceia, numa outra cidade chamada Hierápolis. Vamos lá? Capítulo 4 aqui dessa carta aos Colossenses, versículo 12. Olha como a obra cresce, amados. Saúda-vos, Epáfras, que é dos vossos, isto é, ele é colossense, servo de Cristo, combatendo sempre por vós em orações, para que vos conserveis firmes, perfeitos e consumados em toda a vontade de Deus. Porque eu lhe dou testemunho de que tem grande zelo por vós e pelos que estão em Laodiceia e pelos que estão em Hierápolis. Também esta cidade tem uma igreja aberta, Hierápolis, e a Epáfras, que está abrindo as igrejas em lugares onde Paulo não tem condição de ir, pessoas que não conhecem Paulo pessoalmente. Mas olha que coisa maravilhosa, amados. Nem em Colossos, nem em Laodiceia, nem em Hierápolis, ninguém ali conhece o rosto de Paulo. Mas todos eles conhecem pessoalmente o nosso Senhor e Salvador Jesus Cristo. Oh, glória! A Jesus eles conhecem intimamente. Porque um homem chamado Epáfras, servo de Deus, zeloso que orava, começou a pregar a palavra. Como é que você acha que nós vamos tomar conta do Brasil e do mundo, hein? Você acha que dá para uma pessoa seguir todas as cidades e estados? Ouve agora o clamor do Espírito Santo de Deus. Ele está trabalhando numa estratégia tremenda com este país, com a América Latina e com o mundo. Comece a estudar idiomas, vá aprender francês, vá aprender alemão, aprenda inglês, vá aprendendo línguas, aprenda idiomas. E se não souber aprender nenhum idioma, aprenda pelo menos o cearense. Aliás, no Ceará nós já temos um obreiro abençoado. Olha, nós temos um paulista no Ceará que sabe falar o cearense direitinho, porque ele prega verdadeiramente a verdade, o evangelho de Jesus Cristo. E os cearenses estão se convertendo. Então, aprende outra língua. Aprende mineirês, maranhês. Não, tem lugar que você chega e você não entende nada. Eu fui uma vez em Manaus, aliás, durante uma semana em Manaus, as pessoas falavam comigo, se elas davam risada, eu ria também. Mas não entendia nada, não sabia do que eu estava rindo. Se a pessoa ficava séria, eu também. Se ela sorria, eu também. Não entendia nada. Você precisa aprender manauara. Tem que aprender essas línguas que o nosso país fala. Para traduzir na língua local a única verdade, que Jesus Cristo é o Filho de Deus Todo-Poderoso, o único Salvador da humanidade, que recebeu todo o poder no céu e na terra, está preparando uma morada celestial e breve vai voltar para buscar a sua igreja. Paulo conseguiu isso com muito sucesso, foi uma bênção, a obra cresceu e a obra estava se agigantando. E Paulo tinha obreiros zelosos, você viu como ele elogiou Epáfras? Servo de Deus, meu conservo, viu como ele elogiava o zelo que ele tem? Quando o obreiro era bom, Paulo elogiava muito. Vamos ver aqui no capítulo 4 mesmo, desta carta aos Colossenses, versículo 7. Tíquico, irmão amado e fiel ministro e conservo no Senhor, vos fará saber o meu estado. Esse Tíquico era bom, hein? Amado e fiel ministro, conservo no Senhor. Paulo está elogiando. Olha outro elogio aqui, versículo 9. Juntamente com Onésimo, amado e fiel.

ao irmão que é dos vossos, isto é, Colossense também, eles vos farão saber tudo o que por aqui se passa. Mas Onésimo era bom também, amado e fiel irmão. Paulo está elogiando. Você viu aí, ó? Ele volta nos elogios para Epáfras, versículo 12. Epáfras, que é dos vossos, servo de Cristo, combatendo sempre por vós em orações. Quer dizer, é obreiro que ora. Para que vos conserveis firmes, tem interesse, perfeitos e consumados em toda a vontade de Deus, pois eu lhe dou testemunho de que tem grande zelo por vós. Obreiro que tem zelo. Paulo tinha uma excelente equipe, elogiava a si mesmo. Estou dando testemunho. Aí ele manda a carta. Ele inclusive nos deu aqui a informação de que verdadeiramente Lucas era médico, né? Versículo 14, ó. Saúda-vos Lucas, o médico amado, e Demas. Saudai aos irmãos que estão em Laodiceia. É, nunca fui em Laodiceia. Manda um abraço para os irmãos lá. E a Ninfa, e a igreja que está em sua casa. Quando esta carta tiver sido lida entre vós, fazei também que seja lida na igreja dos laodicenses. Paulo está falando, olha, pega essa carta aqui que eu estou mandando para vocês, façam com que ela seja lida também na igreja dos laodicenses. E a que veio de Laodiceia, a carta que veio de Laodiceia, lede a vós também, porque dizem que a carta que estava vindo de Laodiceia era a carta aos Efésios. Outro dia você lê a carta aos Efésios. Lede a vós também, tem que ler a palavra. E dizei a Árquipo, atenta para o ministério que recebestes no Senhor, para que o cumpras. O Árquipo está levando o puxãozinho de orelha delicado, não está cumprindo o ministério. Ó, fala para o Árquipo, atenta para o ministério que recebeste no Senhor, para que o cumpras. Tem que cumprir o ministério, amada. A gente recebe do Senhor, tem que cumprir o ministério. Não pode pegar o talento e enterrar, eu tenho medo disso. Porque a gente já sabe o que espera o servo mau e negligente que pega o ministério que recebeu do Senhor, o talento que lhe foi entregue, esconde no lenço, primeiro esconde, né? Não mostra que tem o talento. O que nós temos de pregador aqui nesse auditório? O que nós temos de pregadoras aqui nesse auditório? Que estão escondendo o talento. Ah, não quero que o pastor descubra. Está escondendo o talento. E alguns, além de esconder, enterram. Paulo está dizendo aqui, olha, avisa ele lá, hein? Fala para o Árquipo, atenta para o ministério que recebeste no Senhor, para que o cumpras. Não está elogiando, só está dizendo que ele não está cumprindo o ministério. Tem que acordar. Você recebeu um ministério do Senhor, acredite nisso. Você tem uma chamada de Deus, acredite nisso. Você tem talentos para multiplicar. Não esconda o teu talento. Abra tua boca, prega a palavra, peça oportunidade na igreja. Faça a obra de Deus. Se for o caso, vai pregar na tua cidade como fez o Epáfras. Vai pregar. Mas atenta para o ministério que você, eu e todos nós recebemos do Senhor. É por isso que a obra crescia, porque os obreiros de Paulo eram zelosos. Agora, veja uma coisa, amados. Tudo era feito por causa, primeiro, de tudo que você já ouviu, que eu não vou repetir, sei que você prestou atenção, mas havia um fator ali, fundamental. Por isso nós vamos voltar em Atos 19, e eu já estou concluindo a mensagem. Capítulo 19 de Atos, versículo 11. E Deus, pelas mãos de Paulo, fazia maravilhas extraordinárias. Atenção para este detalhe. Quem faz as maravilhas é Deus. Agora, por que o próprio Deus, então, não vem aqui e prega para vocês?

Ou por que que o próprio Deus não vai na Praça da Sé, ou em Juazeiro, ou em Aparecida, ou na Nova Jerusalém? Por que que o próprio Deus não vai nas grandes avenidas e nos grandes centros deste país e do mundo e prega pessoalmente e faz os milagres pessoalmente? Porque Deus trabalha de uma maneira diferente. Se Deus quisesse, Ele pessoalmente convertia a humanidade em um segundo. Se Deus quisesse, Ele mesmo ocupava o horário nobre de todas as redes de TV e rádio do planeta e falaria em cadeia mundial, e garanto que a colheita seria fenomenal. Mas Deus não vai fazer nenhuma transmissão via satélite do céu aqui para a terra. Deus trabalha diferente. Olha só, versículo 11, vou reler. E Deus, pelas mãos de Paulo, fazia maravilhas extraordinárias. Deus faz maravilhas extraordinárias, mas tem que ser pelas mãos de alguém. Se você esconde o ministério e o talento, se você esconde as mãos, como é que Deus vai usar as tuas mãos? O nosso Deus tem mão poderosa, mas Ele não quer usar a sua mão poderosa para fazer a maravilha. Ele quer usar essas mãos frágeis. Ele quer usar as tuas mãos. Agora, se você erguer as tuas mãos e falar: Senhor, eis aqui as minhas mãos, Deus vai fazer maravilhas extraordinárias. É assim que Deus trabalha. Alguém que diga: eis aqui as minhas mãos, Senhor, qual é o trabalho? Eu quero pôr a mão na massa. Essa é uma chamada que o Senhor está fazendo, porque há um trabalho estratégico tão complexo e extraordinário que o Espírito Santo já elaborou, mas que para, infelizmente para, justamente na falta de mãos para trabalhar. Uma obra que foi decidida desde antes da fundação do mundo e que foi colocada em prática pelo Espírito Santo, que custou a vida e todo o sangue do Filho de Deus, que morreu para nos salvar, que transmitiu a única e verdadeira mensagem para a humanidade e que ressuscitou dos mortos, dizendo para os seus discípulos: ide por todo o mundo e pregai o evangelho a toda criatura. E enviou em complemento o Espírito Santo para nos guiar em toda a verdade e falar através da nossa boca, e concedeu dons aos homens e talentos para que pregassem a palavra. E o Espírito Santo elabora estratégias tremendas, sofisticadas, complexas, extraordinárias, com planos maravilhosos de operar sinais tremendos, tudo pronto, detalhado, planejado. Aí quando Deus vai pôr em prática, para, porque faltam as mãos que Ele quer usar. Amado, amada, se você não entregar as tuas mãos na obra do Senhor para fazer esse trabalho, não terá outra pessoa no teu lugar. Deus permitiu que a nossa geração conseguisse a facilidade de imprimir 1,5 milhão de mensagens com muita qualidade e sofisticação em coisa de uma semana. Mas as mãos têm que surgir para distribuírem as

0: as mensagens, senão 1,5 milhão de folhetos ficam encalhados. E o Espírito Santo não planejou tudo isso para ficar ali empoeirado, parado. Porque os frutos são tremendos, o Espírito Santo sabe o que faz, a palavra tem que frutificar, mas faltam as mãos para distribuir e trabalhar. Nossa geração tem a facilidade de pregar usando o rádio, e tem que ser. E Deus está preparando outras coisas para a gente também, que eu não vou adiantar, mas Ele nos dá essa facilidade, porque a multidão que tem que ser alcançada é grande demais. E Ele diz a você nesta noite: está tudo pronto, eu só preciso de você, eu só preciso das tuas mãos, eu só quero a tua vida na minha obra. Está parando tudo por tua causa, eu quero você. Porque Deus só vai fazer a obra e realizar maravilhas extraordinárias se for através das mãos de alguém. E Deus escolheu você. Deus te entregou o ministério. E Ele está querendo que você se coloque no altar agora. Ele está querendo que você entregue as mãos. E eu gostaria muito que nessa noite você dissesse: Senhor, não apenas as minhas mãos, mas aqui estão os meus lábios, a minha boca, a minha língua, o meu cérebro, o meu pensamento, o meu coração, a minha alma, o meu corpo. Eis-me aqui, Senhor, envia-me a mim. Oh glória, eis-me aqui, Senhor, estou pronto. Faça maravilhas extraordinárias através das minhas mãos. Ah, Senhor, eu quero frutificar, eu quero produzir esses frutos. Oh glória, Deus está querendo usar você para isso. O Espírito Santo está falando com você. É uma convocação direta. Desenterra o teu talento agora. Aleluia. Nós vamos erguer as mãos aos céus. Você vai começar a orar agora. Porque eu não posso obrigar as tuas mãos a trabalharem. Nem Deus. Se você quiser ficar de braços cruzados, Deus não vai descruzar os teus braços. É você que tem que oferecer as tuas mãos. É você que tem que se render e se entregar. É você, é uma entrega pessoal. Louvado seja Deus pela vida de Epáfras. Louvado seja Deus pela vida de Onésimo. Louvado seja Deus pela vida do Timóteo. Homens que eram tímidos, mas que disseram: eis-me aqui, Senhor, usa minha vida. Que eu sei, Epáfras abriu 3 igrejas. Pela carta aos Colossenses, ele abriu 3 igrejas. Paulo não precisou ir, não. Mas Jesus Cristo foi com ele. Jesus foi com Epáfras. E eu te digo, Jesus é contigo por onde quer que andares. Pastor Joaquim Neto vai fazer esta oração por você, com toda a igreja. Você que está ouvindo pela rádio e quer render as tuas mãos na obra do Senhor, erga as tuas mãos também para o céu agora. A entrega é particular e pessoal. Se você não está rendendo o que devia, comece a consagrar mais a tua vida. Se o teu tempo não está sendo bem aproveitado, consagre o teu tempo agora também.
1: Oh, aleluia. Oh, glória. Oh, igreja, o poder de Deus está neste lugar. O Senhor está aqui, Ele já te escolheu. Ele já te escolheu, Ele quer

colocar poder, virtude e autoridade nas tuas mãos, para fazer maravilhas através das tuas mãos, oh glória! Ouria lá de cantaramalabas cheias, paranavastriandarás. Oh Deus Todo-Poderoso, oh Deus que adoramos, oh Deus, eis aqui os teus obreiros, eis aqui os pastores, eis aqui homens e mulheres, que como Paulo, como Epáfras, como muitos outros, dizem eis-me aqui, e como Isaías dizem eis-me aqui, Senhor, envia-me a mim. Então, Senhor, agora, reserva para a tua obra, homens e mulheres de valor, homens e mulheres que sejam zelosos pela tua obra, pela pregação do teu evangelho, pessoas que chorem pelas almas, pessoas, meu Deus, que se dediquem à salvação desta nação, meu Pai, em nome de Jesus, coloca unção, poder nas palavras deste homem, nas palavras desta mulher, deste moço, desta moça, coloca poder nas mãos para curar os enfermos, para libertar os cativos, assim como o Senhor foi com Filipe. Ele chegou na cidade de Samaria e ele pregava a tua palavra, e os enfermos eram curados, e os perturbados eram libertos, e os espíritos eram expulsos. Então usa este jovem, usa esta jovem, usa este diácono também, esta diaconisa, usa este obreiro, este evangelista, este pastor, faz os sinais aparecer, meu Deus, em nome de Jesus Cristo. Os sinais de cura têm que aparecer na igreja, os sinais de libertação, os sinais de prosperidade, Senhor, tem que aparecer na tua igreja. Então usa, Senhor, usa agora, usa este homem como um vaso de honra na tua casa, usa esta mulher, usa este moço, esta moça, como um vaso de valor, em nome de Jesus Cristo. Como o Senhor disse para Ananias: Ananias, vai até Paulo e ora por ele para que volte a ver, porque ele para mim é um vaso escolhido. Que este também seja um vaso escolhido, que esta também seja um vaso escolhido para pregar aos gentios, para pregar aqueles que não te conhecem, para pregar aqueles que não ouviram falar de ti. Envia-nos, Senhor, aos confins deste país, envia-nos, Senhor, a todos os estados desta federação, desta nação. Nos envia, Senhor, a cada cidade, a cada vilarejo. Nós queremos pregar o evangelho, nós queremos desbancar neste país a idolatria, Senhor, a mentira, o engano, a falsa ideologia, as filosofias enganosas têm que ser rasgadas, como na Éfeso, têm que ser queimado, como diz a tua palavra. E o teu evangelho, que é puro, que é verdadeiro e poderoso para libertar e curar e salvar, tem que ser propagado. Eis-nos aqui, Senhor, eis-nos aqui, envia-nos a nós. Nós queremos pregar a tua palavra. Oh, glória! Oria lá de canto, aramalabaxéios. Ah, o Espírito Santo está separando hoje pastores e pastoras e evangelistas e missionários deste lugar para enviar isto. Diga: eis-me aqui, Senhor, eu quero ser usado por ti. Oria lá de canto, aramalás. Vai orando, coloque a tua vida nas mãos do Senhor. Diga: Senhor, eis aqui as minhas mãos. Ah, Senhor, opera maravilhas, que quando eu impor as mãos sobre o enfermo, que ele seja curado. Ah, Senhor, que quando eu der a ordem para o espírito imundo, que ele obedeça, porque eu não vou falar em meu nome, mas eu vou falar no nome que está acima de todos os nomes, no nome santo, poderoso, inigualável, majestoso do Senhor Jesus Cristo. Oh, glória! Aranava Suriandalas. Oh, glória! Oh, Senhor, abençoa esta igreja, abençoa este corpo de obreiro, que todos saiam daqui.

0: hoje renovados, que todos saiam daqui hoje fortalecidos, que todos saiam daqui hoje cheios do teu poder, sedentos para ganhar almas, meu Deus, amando cada pecador que está neste mundo lá fora, querendo trazer para o teu evangelho, que todos saiam daqui dizendo: eis-me aqui. Que não seja só um momento de emoção, mas um chamado mesmo, meu Pai, para fazer a tua obra, para se desgastar, Senhor, para cumprir a tua vontade em prol do teu evangelho, em nome de Jesus, Senhor, pedimos isto ao Senhor, porque cremos que é essa a tua vontade, cremos que é este o teu projeto, cremos que é este o teu propósito para esta igreja, para este ministério e para esta nação, Senhor, em nome de Jesus Cristo. Oh, glória! Aplauda ao Senhor Jesus, Ele é digno de toda honra, toda glória, todo louvor. Enquanto você aplaude, continue dizendo: eis-me aqui, Senhor, envia-me a mim. Oh, glória! Aleluia, Jesus!
1: Aleluia, assim seja feito. Amém.

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3: A oração da noite, baseada no Salmo 91. Aquele que habita no esconderijo do Altíssimo, à sombra do Onipotente descansará. Meu Deus e meu Pai, boa noite. Eu me coloco em oração neste momento, no recanto da minha mente e coração, onde o Senhor tem morada, e peço que a Tua sombra me cubra, pois no local onde o Senhor se faz presente, é um local onde me sinto seguro. Na intimidade da minha alma, com a Sua presença eu me coloco sob a Tua sombra, que me refrigera, me dá alívio, descanso e paz. Protegido por ela, me sinto seguro, e diante de todo o poder que só Tu tens, eu me entrego ao descanso e à regeneração de tudo na minha vida. Direi do Senhor, Ele é o meu Deus, o meu refúgio, a minha fortaleza, nele confiarei. Ao fazer morada no Teu esconderijo, eu me sinto seguro. A minha força vem de Ti, por isso peço que me carregue, me recarregue. É aqui onde quero estar, é aqui onde preciso estar para poder me revigorar. Pois na hora em que precisar sair, não irei estar da mesma forma que entrei. Minha confiança está toda depositada em Ti. Com Seu olhar de infinito amor, me fita os olhos e faz me entregar de corpo e espírito. Estou entregue em Tuas mãos, pois eu confio e confiarei. Sei que tudo Tu podes mudar. Tem poderes para isso. Porque Ele te livrará do laço do passarinheiro e da peste perniciosa. As ciladas da vida não vão mais me prender. As armadilhas dos caminhos não me manterão afastado da Tua presença, pois estarei atento e vigilante para não permitir que nada nem ninguém possa me afastar do Teu amor. As corrupções morais, físicas, as mentiras, as covardias, as más línguas, os pecados não me prenderão, pois Tu me libertas de tudo isto no poder do Teu santo nome. Pessoas desonestas, mal intencionadas, maldosas não prevalecerão. Nenhuma enfermidade, perigo, violência, acidente, devastação, nada disso me atingirá, pois minha morada é junto a ti, sob tua sombra.

0: Ele te cobrirá com suas penas, e debaixo das suas asas estarás seguro. A sua verdade é escudo e broquel. Pois assim me sinto, debaixo de tuas asas, protegido, guardado, amado. É esse sentimento que quero trazer para este momento de proteção. Que me sinta seguro e aquecido sob as penas das suas asas. E que prevaleça a justiça na minha vida. A verdade se faça presente e seja a minha defesa. A minha defesa e proteção é a verdade e a justiça. O Senhor, que é o justo juiz, defende minhas causas e impede que seja injustiçado, desonrado e desrespeitado. Não temerás espanto noturno, nem seta que voe de dia. Nenhuma treva, nenhuma escuridão fará abalo na minha vida. A luz de Cristo ilumina a escuridão que possa me rondar e existir na minha vida. A luz de Cristo ilumina os caminhos para a minha vida, minha família, meu trabalho, minha saúde, minhas finanças, minha mente. Onde faço abrigo é um local de segurança e repouso. A escuridão não encontra morada sob a luz de Cristo. Que os perigos da vida não tenham a mim como um alvo. Todas as formas de violências, perigos, perturbações, influências negativas não me acertem. Não me atinjam e nem me ofereçam perigo algum. Nem peste que ande na escuridão, nem mortandade que assole ao meio-dia. Não temo tramas nem planos contrários a mim. Os que maquinam para me atingir não terão sucesso, pois reafirmo, eu confio em Deus. Fortaleça a minha saúde, para que eu possa seguir de pé, lutando e batalhando a minha vida, o meu caminho. Para isso, a saúde é essencial. Com a tua proteção, poderei seguir em frente fortalecido, não sendo tocado por nenhuma enfermidade grave, que me impeça de alcançar as grandes coisas que tens preparado para mim e que só o Senhor é conhecedor. 1.000 cairão ao teu lado e 10.000 à tua direita, mas tu não serás atingido. Me invada com teu Espírito Santo, que eu seja digno de ser morada do teu Espírito Santo. O Senhor é todo poderoso e habita em mim. Nada nem ninguém pode me tocar. Passo pelo fogo, passo pela água, passo pela tormenta e sigo o meu caminho, pois nunca estou só. A minha fé é a minha proteção diante de todas as maldades e perigos do mundo. A minha fé é a minha fortaleza. E aonde quer que eu esteja, estarei com a presença do teu Santo Espírito comigo, a me guiar, a me inspirar, a me iluminar. Somente com teus olhos olharás e verás a recompensa dos ímpios. Eu espero em ti, meu Senhor, e não compactuo com atos de impiedade. Que cada um colha a recompensa de acordo com seus atos, e que cada vez mais minhas atitudes me aproximem de ti. Aqueles que praticam o mal vão encontrar o que tanto buscam. mas eu não estarei envolvido com eles. Porque tu, ó Senhor, és o meu refúgio. O Altíssimo é a tua habitação. Nenhum mal te sucederá, nem praga alguma chegará à tua tenda. Mergulhado no teu Santo Espírito, eu estou totalmente entregue à tua graça. O Senhor habita em mim e eu habito em teu Espírito. Que nessa temporária passagem aqui na terra, eu tenha meus passos guiados e guardados por ti e por todos do teu reino de amor. Porque aos anjos dará ordem a teu respeito para te guardarem em todos os teus caminhos. São eles do teu reino que me guardam, obedecendo suas ordens expressas. Eles obedecem suas determinações e eu as vejo sendo cumpridas em minha vida. No meu caminhar, no meu pensar, no meu repousar, tudo está protegido e guardado por teus anjos. Eles te sustentarão nas suas mãos, para que não tropeces com o teu pé em pedra. Me guiam e me guardam, companheiros de jornada, amando do Deus Todo-Poderoso. Eu não cairei, não tropeçarei, porque sou amparado e guardado como algo valioso aos teus olhos. Pisarás o leão e a áspide, calcarás aos pés o filho do leão e a serpente. Nenhum inimigo prevalecerá, nenhum mal alcançará sucesso, nenhuma armadilha terá êxito contra mim. Se inimigos vêm de encontro a mim, é na tua autoridade que posso confiar. Nós somos feitos à tua imagem e semelhança, e seguimos os teus ensinamentos. Na autoridade dada, no nome do Senhor Jesus Cristo, inimigo algum prevalecerá. Pois que tão encarecidamente me amou, também eu o livrarei. Pô-lo-ei num alto retiro, porque conheceu o meu nome. Ele me invocará e eu lhe responderei. Estarei com ele na angústia, livrá-lo-ei e o glorificarei. Isso é promessa de vida que o Senhor nos faz. Meu Pai, resposta das minhas orações. É o Senhor quem afirma que me livrará e me guardará, que estará comigo nos momentos difíceis e irá me proteger, me ajudar a superar as adversidades da vida. E eu darei glórias ao seu santo e poderoso nome. Descanso totalmente entregue em tuas mãos, com a confiança de que estou guardado e protegido, e de que a cada novo dia não passarei só por tudo novamente. O Senhor estará comigo e eu estarei em ti. Obrigado, Senhor.
1: Sempre 4 FM 11:48.

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1: Meia-noite. 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
2: Duas crianças pequenas entraram na mata e foram brincando e entrando, e a mãe destas crianças sempre dizia: crianças, a floresta é perigosa, não entrem ali. Mas você sabe como é criança, né? Criança não vê perigo em nada. A criança não tem discernimento para ver essas coisas. E as crianças se embrenharam na floresta, e quando elas disseram: vamos voltar para casa, ao invés de ir na direção da casa, foram na direção oposta. E cada vez mais perdidas. E uma dizia à outra: poxa, nunca imaginei que a nossa casa era tão longe. E elas, sem terem noção, foram ficando cada vez mais perdidas e andando em círculos. Em casa, a mãe estava muito preocupada. Chamava pelas crianças e não havia resposta. Ela teve certeza que as crianças entraram no meio da mata e estavam agora na mata fechada, perdidas. Que desespero daquela mulher! Ela só pôde clamar a Deus, porque ela também tinha medo da floresta, e ela só podia clamar a Deus. Então, as crianças que estavam perdidas, de repente, encontraram uma galinha caipira, acompanhada de 7 pintinhos. E os pintinhos eram tão bonitinhos. As duas crianças, quando viram aquela galinha e os pintinhos, acharam tão bonitos os pintinhos, que uma falou para outra: eu vou pegar um para mim. Se esqueceram que estavam perdidas e foram pegar um pintinho. E a galinha, então, começou a andar apressadamente, e os pintainhos corriam atrás dela, e as duas crianças corriam atrás dos pintainhos ou pintinhos.

E assim a galinha foi. Passava por debaixo de tronco, passava no meio das árvores, e as crianças, na maior alegria, seguindo a galinha e os pintinhos. Era mais uma brincadeira, quer dizer, era mais uma alegria. Esqueceram toda a preocupação, esqueceram que estavam perdidas, porque elas queriam alcançar os pintinhos. E a galinha na frente. E a galinha vira para a direita, vira para a esquerda, e pula galho, e sobe morro, e vai outra vez. E as crianças dando risada e correndo atrás e seguindo. Quando de repente clareia tudo, e as crianças olham para frente, e veem que já estavam em casa. E a mãe, alegre e feliz, quando viu as crianças, disse: graças a Deus, que medo que eu estava, que vocês haviam se perdido. Eu vou te explicar essa ilustração. Eu e você, nós somos estas duas crianças que, sem ter noção dos perigos da vida, vai se embreando cada vez mais em dificuldades, em embaraços, em armadilhas. E a gente fica, de repente, tão envolvidos com os problemas que perdemos o rumo e a direção. A floresta significa estes problemas que perturbam a nossa mente, que não nos deixam pensar direito e nem ver o caminho. A mãe desta história é Deus, que está muito preocupado com o rumo que a nossa vida vai tomando aqui na terra. A galinha e os pintinhos está registrada no Evangelho segundo São Mateus, capítulo 23 e o verso 37, onde o Senhor Jesus diz o seguinte: quantas vezes quis eu ajuntar os teus filhos como a galinha ajunta os seus pintinhos debaixo das asas. Esta galinha que segue na frente e os pintinhos vão atrás. Esta galinha representa o nosso Senhor Jesus. E foi Ele mesmo que fez esta comparação. Outro dia, eu estava assistindo um programa de entrevistas na televisão e eu estava curioso com uma entrevistada que escreveu um livro sobre as galinhas. Ela é a maior especialista em galinhas no mundo. Parece uma bobagem, não? Isso, escrever um livro sobre as galinhas. E esta escritora, apoiada em testemunhos de cientistas, afirma no seu livro que a galinha é considerada a mãe perfeita, a mãe que protege, a mãe que guarda, a mãe que alimenta. É uma mãe tão perfeita que, se uma galinha estiver dormindo com os pintinhos debaixo das suas asas, e você colocar o filhote de uma patinha debaixo dela, se ela estiver dormindo e quando o dia clarear, ela vai cuidar daquele patinho como se fosse um pintinho, e alimentar e proteger do mesmo jeito. Não foi por acaso que o Senhor Jesus se comparou a esta galinha, a mãe perfeita, porque é Ele que nos dá proteção. E é Ele que nos conduz no meio da floresta. Você viu a alegria das crianças?

quando começaram a correr atrás dos pintinhos, esqueceram que estavam perdidos e estavam alegres seguindo a galinha e os pintinhos. Se você não sabe, o símbolo da paz e vida é uma galinha e os pintinhos, de Mateus 23:37. E se você vier na paz e vida, você vai ficar tão alegre. Você vai esquecer até que estava em perdição. Vai sentir segurança, porque o próprio Senhor Jesus vai te abrigar debaixo das suas asas, e ali você estará seguro.

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1: Meia-noite, 19.
2: Nos leva de volta, Senhor, para o lugar onde éramos felizes, onde tínhamos vida, onde éramos só nós dois, Senhor.

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1: 6:39.

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1: Uma hora.
2: Eu queria convidá-los a abrirem suas Bíblias em Romanos, carta do apóstolo Paulo aos Romanos, capítulo 5. O texto que me foi proposto vai do verso 3 ao verso 5, se bem que eu vou fazer menção dos dois primeiros versos ao longo da nossa reflexão. Romanos capítulo 5, do verso 3 ao verso 5. Se você tem uma Bíblia, abra, ou talvez você tenha que ligar a sua Bíblia. Vamos lá. Diz assim o apóstolo Paulo: não só isso, e por aí você percebe que ele está fazendo menção aos dois versos anteriores, mas também nos gloriamos nas tribulações, porque sabemos que a tribulação produz perseverança, a perseverança um caráter aprovado, e o caráter aprovado esperança. E a esperança não nos decepciona, porque Deus derramou o seu amor em nossos corações por meio do Espírito Santo que Ele nos concedeu. O convite feito pelo pastor Ebenezer já veio com o texto e com o título. Me foi solicitado falar nessa manhã sobre boas novas por um dia cinzento. Convicções por um tempo de tribulação. E a verdade é a seguinte: por detrás desse tema, boas novas por um dia cinzento, por detrás dele existe uma questão muito simples de ser resolvida, que é a questão: por que sofremos? Essa questão perturba a mente e o coração de seres humanos ao longo dos séculos, nas mais variadas culturas. Essa pergunta, por que sofremos, ela está por detrás da construção e da elaboração de grandes religiões e de grandes ideologias. Mas apesar do grande desafio, eu estou tranquilo, porque me disseram que eu tenho 50 minutos para resolver esse problema. Então vamos lá. Primeiro eu queria fazer uma sugestão a você. Quando nós olhamos para as tribulações, quando nós olhamos para o sofrimento, e nós nos questionamos por que nós sofremos, primeiro a gente tem que perceber como que as pessoas que estão ao nosso redor e vivem no nosso mundo veem o sofrimento. E eu queria sugerir que por detrás de inúmeros amigos e amigas que nos cercam no dia a dia, existem três grandes teorias para o sofrimento. A primeira delas é a teoria da causa e efeito. A teoria da causa e efeito entende que o sofrimento é consequência de alguma coisa errada que você fez no passado, seja no passado dessa vida, seja no passado de outra vida. Mas o sofrimento presente tem a ver com um erro cometido no passado. E a solução para o sofrimento, nesse caso, passa por uma espécie de compensação, você optando pelo bem e fazendo o que é correto, buscando uma compensação em relação aos erros e às opções equivocadas que você teve no passado. Essa é a teologia dos amigos de Jó. Quando Jó está sofrendo, a teologia deles diz: você está sofrendo porque você fez alguma coisa de errada no passado, você está em pecado. Essa é a teologia por detrás da doutrina do karma, de muitas das religiões espiritualistas. Você está pagando nessa vida pelos erros cometidos em vidas passadas. Mas é interessante que nós evangélicos

achamos que por essa ser a base da doutrina do karma, isso está muito longe de nós, mas essa visão da causa e o efeito no sofrimento é a base também para a teologia tão propagada no meio evangélico brasileiro, infelizmente, a teologia da prosperidade. Você está sendo abençoado porque você fez alguma coisa. Deus vai te dar dinheiro se você der dinheiro para mim. Deus vai te dar em dobro se você contribuir com o meu ministério. Teologia da causa e efeito. E se você não está sendo abençoado, é porque você não tem contribuído comigo. Segunda visão acerca do sofrimento é a visão dualista, muito presente, por exemplo, nos filmes de Hollywood, baseado nos quadrinhos da Marvel. O mundo está cercado por forças do bem e do mal, e nós sofremos porque nós estamos no meio dessa batalha. E mais, nós sofremos porque nós, nas nossas opções diárias, nós nos apegamos ao que é mal e não ao lado do bem. E como essa teologia tem a sua, ou essa visão tem a sua base em Platão, tudo que é bom diz respeito ao espiritual, tudo que é ruim diz respeito à matéria. A matéria é fruto do mal, e pessoas apegadas a qualquer coisa relacionada à matéria e a qualquer prazer e alegria gerada pelo mundo material está apegada ao mal. Logo, a maneira de você solucionar o sofrimento nesse caso é você se desapegar dessa vida, se desapegar das coisas materiais, se desapegar dos prazeres desse mundo e buscar uma experiência tipo um nirvana gospel, uma experiência espiritual que te desconecte dessa vida e que as coisas do presente não digam mais respeito a você, para você andar por aí dizendo em alto e bom som para os seus amigos: eu não sou mais deste mundo. Se você não é mais desse mundo, de que mundo você é? Terceira visão do sofrimento: a visão secular, a visão ocidental, a visão talvez mais presente na nossa sociedade, no contexto contemporâneo. Essa visão diz que o sofrimento, assim como tudo que nos cerca, é fruto do acaso. O universo surgiu do acaso. O universo surgiu de uma grande explosão cósmica casual. Nós somos frutos de uma ameba que deu certo. Nós somos frutos do acaso. Logo, o sofrimento não tem razão, o sofrimento não tem lógica. O sofrimento na sua vida e na minha vida é como uma espécie de uma grande loteria. Por que que o seu carro foi roubado e o meu não? Porque você deu azar. Por que que a sua esposa lutou contra o câncer, a minha não? Casualidade. Por que o seu negócio deu certo, o meu não? Azar meu. E dentro dessa visão secular, a gente lida com o sofrimento da seguinte forma: primeiro, a gente tenta evitar ao máximo o sofrimento. Isso se faz presente tremendamente na sociedade ocidental em que nós vivemos. Nós temos uma geração de pessoas que elas são altamente intolerantes a qualquer espécie de dor. Elas vivem à base de analgésico, e não é só dor física, mas dor emocional. Elas tomam antidepressivo já prevendo as frustrações dos próximos meses. Nós somos uma geração intolerante a qualquer espécie de frustração, de dor.

de sofrimento. A sociedade ocidental secular luta para minimizar ao máximo os efeitos do sofrimento. É nesse contexto que a gente vive, cercado por pessoas que veem o sofrimento como uma questão de causa e efeito, ou talvez pessoas que veem o sofrimento como algo derivado dessa luta cósmica entre o bem e o mal, ou essas pessoas que veem o sofrimento como fruto do acaso. Agora, qual é a perspectiva cristã do sofrimento? O que a Bíblia diz acerca do dia cinzento? Por que que os dias cinzentos existem na minha história e na sua história? Eu diria que, pelo menos na minha opinião, a melhor resposta para o problema do sofrimento, numa perspectiva genuinamente cristã, foi muito bem sintetizada no título de um dos livros do Dr. Cornelius Plantinga. O título é: Não Era Para Ser Assim. Não era para ser assim. Deixa eu explicar isso. Quando nós lemos os dois primeiros capítulos do livro de Gênesis, nós encontramos a descrição de que Deus criou todas as coisas em plena perfeição e harmonia. A cada etapa da criação, Deus parava por alguns instantes e dizia: ficou bom. Mas na última etapa da criação, no sexto dia, diz o texto bíblico, que Deus contemplou tudo o que ele havia feito, e ele disse: ficou muito, mas muito bom. Tudo é perfeito, tudo é harmônico, tudo é uniforme, tudo funciona com plena perfeição. E mais, Deus nos criou, eu e você, a imagem e semelhança dele, e nos capacitou com o poder relacional, nos capacitou com o poder criativo, para nós sermos uma espécie de jardineiros desse universo jardim. Deus nos deu de presente esse mundo perfeito e harmônico. Deus nos confiou esse mundo onde não existia calamidades, não existia injustiça, não existia corrupção, não existia violência. Deus nos deu e nos confiou. No entanto, se você, na sua leitura bíblica, chegar em Gênesis capítulo 3, você vai perceber que os nossos primeiros pais tomaram uma decisão maldita. Em algum momento do processo, não bastou aos nossos primeiros pais serem criados à imagem e semelhança de Deus, e eles optaram pela independência, eles optaram pela autonomia, eles decidiram que não precisariam mais da sabedoria nem do amor do Deus Criador. Eles, de certa forma, fizeram como o filho pródigo de Lucas 15. Eles disseram ao Deus Criador: me dá a parte que me cabe, porque eu não preciso mais de você. E eles decidiram construir um mundo à imagem e semelhança deles, seres humanos. Qual foi o resultado disso? Ao nosso redor hoje nós temos um mundo criado à nossa imagem e semelhança. Desastres ecológicos, desigualdade social, violência, guerras, enfermidades físicas e emocionais, corrupção por toda parte, crianças sendo abusadas sexualmente, trabalho escravo, entre outras coisas. Por todo canto, a cada instante, pessoas estão sofrendo e morrendo. Enquanto nós estamos aqui reunidos, em 50 minutos, aproximadamente 10 crianças no mundo vão morrer de fome. De fome. Fora outras razões.

É interessante que algumas pessoas olhando para isso têm a arrogância de dizer: aonde está Deus vendo tudo isso? Eu diria para você, na minha opinião, o Deus Criador olha para o sofrimento humano e, me permita uma linguagem humana, com lágrima nos olhos, diz: não era para ser assim. O mundo em que nós estamos inseridos não é a opção de Deus, é a nossa. Por isso, uma coisa que tem sido esquecida em muitas das teologias pregadas nos púlpitos das nossas igrejas no Brasil é que, se Deus, o Criador dos céus e da terra, que criou tudo em plena perfeição e nos confiou o universo em perfeito equilíbrio, e nós nos tornamos os rebeldes, nós rompemos com o seu amor e com a sua sabedoria, se esse Deus, justo juiz, decidir hoje, acabar com tudo e com todos, absolutamente nenhum de nós poderá levantar a voz contra Deus e dizer que ele não tem o direito de fazer isso. Interessante que, a parte algumas das aberrações do filme Noé, eu diria que aquele diretor, numa faceta, tem uma teologia muito mais sadia do que muitos pregadores brasileiros. É a concepção de que a humanidade estava sendo destruída, porque o ser humano não fez algo ruim, o ser humano se tornou em essência ruim. Um diálogo tremendo naquele filme é entre o personagem Noé e sua esposa, quando Noé chega à conclusão de que ele é da mesma essência daqueles que estão sendo punidos, e que ele não se sente digno de estar na arca, porque ele, assim como aqueles que estão sendo punidos, é um pecador. E a esposa, como toda boa mãe, olha e diz: não, mas nossos filhos são bonzinhos. E Noé diz: não, eles são tão pecadores quanto qualquer outro ser humano. E é interessante, porque quando nos falta o conceito de que Deus é plenamente justo, porque Ele é o Criador de todas as coisas, Ele tem o direito, não nós. Quando nos falta esse conceito, nos falta também a compreensão da graça. Por isso, o apóstolo Paulo, em Romanos capítulo 5, verso 1 e 2, diz: tendo sido, pois, justificados pela fé, temos paz com Deus por nosso Senhor Jesus Cristo. Do que Paulo está dizendo? Que esse Deus Criador, olhando para o sofrimento, olhando para o que eu e você fizemos do universo, olhando para aquilo que nós transformamos as nossas relações, esse Deus não se ficou passivo, Ele nos amou, Ele, cheio de compaixão, tomou a decisão de, na pessoa do Deus Filho, entrar na história, se fazer um dos homens, colocar sobre si o peso e a responsabilidade das nossas dívidas, do nosso pecado, da nossa ruptura. O Deus Filho se fez homem e se tornou um dos rebeldes e deixou-se punir no nosso lugar. O que aconteceu naquela cruz não foi um exemplo dado por um bom homem acerca de como nós devemos morrer por um ideal. O que aconteceu naquela cruz

foi o próprio Deus Filho tomando o nosso lugar e levando sobre si absolutamente todos os nossos erros, pecados, equívocos, dos mais pequenos aos mais grotescos. Sobre ele estava tudo quanto pesava contra nós. E quando ele diz: Pai, nas tuas mãos eu entrego o meu espírito, e ele

pagou a nossa dívida. E a palavra de Deus é muito clara no próprio livro de Romanos em dizer que todo aquele que nessa vida ouvir essa mensagem, compreender essa mensagem e se render a Jesus, se render a Jesus, se render a Jesus como o Deus encarnado que morreu no seu lugar, esse sim, aquele que compreender, se render e declarar, será salvo. Não existe salvação fora dessa confissão. O texto continua no verso 2 dizendo: por meio de quem obtivemos acesso pela fé, e esta graça na qual agora estamos firmes e nos gloriamos na esperança da glória de Deus. Perceba três coisas aí, três implicações do que aconteceu na cruz. A primeira delas está no passado: a paz que foi consolidada entre Deus e nós através do que Jesus Cristo fez na cruz. No passado, Deus consumou a reconciliação, estabelecendo paz. Mas o texto no verso 2 nos fala de algo no presente. O que nos sustenta ao longo da jornada é a graça. Não é a nossa disposição, não é a nossa predisposição, não é o nosso esforço próprio, é a graça. Veja o verso 2: e esta graça na qual agora estamos firmes. E o texto nos fala de futuro. Na última linha, e nos gloriamos na esperança da glória de Deus. Nós temos a paz consolidada no passado, nós vivemos na graça no presente, e nós olhamos para o futuro, esperando o dia em que Deus vai fazer novas todas as coisas. Porque Deus nos prometeu que Ele está, a partir do que Jesus Cristo fez naquela cruz, resgatando não a minha alma ou a sua alma do inferno, porque esse negócio de alma é platônico. O que Deus está fazendo a partir do que Jesus Cristo fez na cruz é resgatando todas as coisas, toda a natureza, inclusive começando essa obra de fazer tudo novo em mim e em você. Apocalipse capítulo 21, João percebe o novo céu e a nova terra. Essa é uma promessa de Deus. Deus vai restituir o jardim. Deus vai fazer de novo. Interessante que aquela cidade de Apocalipse 21 e 22 é uma cidade que vive em perfeita harmonia com o jardim. É uma cidade sustentável, é uma cidade ecologicamente correta. No meio daquela cidade passa um rio de águas limpas. Naquela cidade existem árvores por todas as partes, e árvores em torno daquele rio que são as árvores da vida. E quando as nações comem do fruto dessa árvore, elas são curadas, elas são reconciliadas. Agora, essa obra que Deus vai consumar, fazendo novos céus e nova terra, tem início em nós pelo seguinte: eu diria que antes de Deus apresentar ao mundo o novo céu e a nova terra, o Deus Criador e agora também Redentor quer fazer um novo Ricardo, quer fazer um novo Ebenezer, quer fazer um novo Roberto, quer fazer uma nova Márcia, quer fazer um novo Fernando, quer fazer uma nova Maria, quer fazer um novo Francisco, a fim de que seja manifesto aos principados e potestades do ar a grandeza do seu poder e da sua graça. Deus quer na história mostrar a Lúcifer e aos seus anjos decaídos, Lúcifer e seus anjos decaídos, que deformaram a imagem de Deus no ser humano, transformaram o ser humano num ser violento, num ser corrupto, num ser imoral, num ser indigno, num ser que oprime o próximo, num ser desonesto, num ser tendente ao mal. Deus quer mostrar

mostrar a Lúcifer e aos seus anjos que o seu poder e a sua graça é maior do que o estrago feito por Lúcifer. Deus está fazendo novas todas as coisas, mas Deus quer primeiro fazer novas todas as coisas em mim e em você. Deus quer nos transformar. Deus não quer simplesmente nos salvar do inferno. Deus quer nos transformar na história. Deus quer que a minha vida e a sua vida seja um testemunho vivo a Lúcifer e aos seus anjos decaídos de que ele tem o poder, a salvação pertence a ele e o poder dele resgata, a graça dele transforma. E ele faz tudo isso em profundo amor. E aí nós conseguimos entender Romanos capítulo 5 verso 3, quando Paulo diz: não só isso, não só a esperança dessa glória que vai ser revelada, nós não nos gloriamos apenas no futuro, nós nos gloriamos também no presente. E aí aparece um termo complicado para muitas das teologias presentes em nossas igrejas evangélicas: tribulações. Mas eu queria que você percebesse o seguinte: Paulo não afirma que nós nos gloriamos pelas tribulações. Paulo diz que nós nos gloriamos nas tribulações. Se gloriar pelas tribulações é se tornar um bando de masoquista. A gente adora sofrer, manda sofrimento, é tão gostoso sofrer. Não é isso que o apóstolo Paulo está dizendo. O apóstolo Paulo está dizendo que nós nos gloriamos em meio às tribulações por uma razão. Deus tem um propósito nas nossas vidas através das tribulações. E aí, deixa eu te dar rapidamente 4 convicções para um dia cinzento. Primeira convicção: a tribulação produz perseverança. É o que diz o texto na segunda parte do verso 3. Porque sabemos que a tribulação produz perseverança. Essa palavra grega traduzida aqui como perseverança era muito usado tanto no treinamento militar como nos jogos de guerra. Um exemplo claro disso era a prática quando um soldado era colocado no centro de um círculo e o seu inimigo ou seus inimigos tinham que ter um propósito, com a força tirá-lo do círculo. Até hoje existem jogos e lutas baseados nessa metodologia. Era um treinamento militar romano. Um soldado no centro do círculo e o seu inimigo tentava empurrá-lo para fora do círculo e ele tinha que resistir firmemente. A postura das pernas dele era essencial. Ele tinha que se fortalecer, ele tinha que se proteger. E é essa palavra que aparece aí traduzida por perseverança: aquele que se mantém firme no centro do círculo apesar das pressões oriundas dos adversários. A tribulação gera em nós essa resistência. O sofrimento, as dificuldades geram em nós essa musculatura adicional na espiritualidade para nos tornar mais fortes ainda diante da próxima tribulação. Ou seja, a tribulação gera em nós a oportunidade de nós exercitarmos a nossa fé, os nossos princípios e valores comprometidos com Deus Criador e Redentor. Ao fazer uso dessa palavra, Paulo nos convida a enxergarmos as tribulações como circunstâncias que tentam de todas as formas nos tirar do centro do círculo da nossa fé e da nossa vocação. Mas na medida em que nós respondemos positivamente, perseverando, resistindo, nos mantendo firmes, nós ganhamos mais e mais resistência, firmeza, como soldados de Cristo, como cidadãos do reino de Deus, como discípulos de Jesus no mundo em que vivemos. A segunda convicção: a perseverança produz maturidade.

Verdade. Veja o que diz aí a primeira parte do verso 4: a perseverança produz um caráter aprovado. Essa palavra, caráter aprovado, é a mesma palavra usada por Paulo lá em Filipenses para se referir a Timóteo, quando ele tenta, quando ele está dizendo à igreja de Filipos, de que Timóteo, apesar de um jovem, é uma pessoa madura na fé. As tribulações vêm, e quando nós resistimos firmemente, esse é o caminho para nós crescermos na direção da maturidade. E aqui um ponto muito importante, e também muito esquecido hoje, nas nossas teologias: o propósito maior de Deus na história, nas nossas vidas, não é nos fazer felizes. O propósito maior de Deus é fazer de mim e de você gente madura. E é interessante, a felicidade não produz maturidade, mas a maturidade gera felicidade. Porque gente imatura, por mais que você ofereça, nunca está satisfeito. Mas pessoas maduras conseguem olhar para a vida e perceber claramente o que tem valor e o que não tem valor. E o texto está nos dizendo que a tribulação vem, gera perseverança, e a perseverança, a resposta correta diante das provações, diante das adversidades, mantermos firmes, gera em nós caráter aprovado, maturidade. Terceira convicção para um dia cinzento: a maturidade produz confiança. Olha o que diz a segunda parte do verso 4: o caráter aprovado, ou a maturidade, produz esperança. A palavra esperança aqui usada pelo apóstolo Paulo aponta para nossa firme convicção de que aquele que começou uma boa obra em nós vai completá-la até o dia final. Ou seja, aponta para a confiança no caráter e no amor de Deus. É interessante como as adversidades, as provações, os desertos podem nos ensinar muito acerca de Deus, do seu caráter e do seu amor. Você já percebeu como Davi, no seu período de deserto, compõe os mais belos salmos, orações, falando de Deus, falando da fidelidade de Deus, falando do amor de Deus, falando de como Deus responde a sua oração? Eu sempre gosto de pensar na vida de Davi e refletir sobre o momento em que ele passa no deserto, tempo de provação, tempo que ele está sendo perseguido por Saul, tempo que ele está sendo injustiçado, tempo que ele está sendo caluniado. Em meio a todas aquelas provações e dificuldades, Davi ora, Davi compõe poesias, Davi compõe canções. Aí Davi entra num outro período da vida, do palácio, ele se torna o rei. A gente tem tanto medo do deserto, mas você já parou para perceber que, por exemplo, Davi não se perde no deserto, Davi se perde no palácio. E eu diria que, com cuidado, porque não é uma regra geral, mas quando a gente estuda a história dos homens e mulheres de Deus, tanto da Bíblia como da história do cristianismo, é interessante notar que a grande maioria daqueles que se perdem, não se perdem em desertos, se perdem em palácios. Se perdem na prosperidade, se perdem no sucesso, se perdem quando começam a se encantar com o que
dizem a respeito deles. Se perdem quando eles já têm tanto na conta bancária, que esse negócio de depender de Deus se torna uma grande teoria. O apóstolo Paulo está dizendo aqui que a tribulação gera perseverança, a perseverança gera maturidade, e a maturidade faz a gente perceber em meio aos desertos quem Deus é, o seu caráter, o seu amor, e do lado de lá do deserto a gente confia muito mais em Deus. Foi o que aconteceu com Jó. Do lado de lá do deserto, Jó faz declarações acerca de Deus que se resumem bem quando ele diz: eu conheci o Senhor só de ouvir falar, eis que agora os meus olhos te veem. As adversidades, as provações, as atribulações, os desertos da vida são cenários nos quais nós podemos conhecer mais intensamente do caráter de Deus e do seu amor por nós. Assim, é interessante como no meio do deserto pessoas podem fazer diferentes opções. Existem aqueles que no meio do deserto decidem pelo ceticismo, decidem pela amargura, decidem pelo rancor, e do lado de lá do deserto essas pessoas continuam imaturas e ainda por cima azedas e amargas. Mas existem pessoas que ao longo do deserto elas optam pela confiança no caráter de Deus. Elas talvez orem: Deus, eu não sei o porquê essa enfermidade me sobreveio, mas eu confio no teu caráter. Deus, eu não sei porquê da perda desse ente querido, mas eu confio no teu amor. Deus, eu não sei porquê dessa tribulação financeira, mas uma coisa eu sei: o Senhor está escrevendo uma história em mim e através de mim, e o Senhor ainda não terminou essa história. Quarta convicção para um dia cinzento: a confiança é selada pelo Espírito Santo em nós. Diz o verso 5: a esperança não nos decepciona, porque Deus derramou o seu amor em nossos corações por meio do Espírito Santo que Ele nos concedeu. E esse texto me faz lembrar Efésios capítulo 1, quando o apóstolo Paulo diz que Deus, antes da fundação do mundo, Ele já nos escolheu. Durante a história, Ele entra na história e morre no nosso lugar, e o Espírito Santo de Deus sela a salvação nos nossos corações. O texto está dizendo que Deus derrama o seu amor em nossos corações por meio do Espírito Santo que Ele nos concede, que é o selo da nossa salvação, é a garantia de que nós vamos chegar no dia final. Agora, esse texto também me ensina que Deus não me prometeu que a minha jornada terrena não teria dias cinzentos, mas Ele prometeu que em todos os dias, inclusive os cinzentos, o Espírito Santo de Deus testificaria no meu coração que eu sou um filho amado dEle. Porque nós não podemos nos esquecer da declaração do apóstolo Paulo em Romanos capítulo 8, que ele diz que o Espírito Santo testifica nos nossos corações que nós somos filhos amados. E é interessante porque quando você vai para o Evangelho, e eu me lembro de ter falado um pouquinho sobre isso no Hagai do ano passado, nos Evangelhos, antes de Jesus ir para o deserto, no momento do seu batismo, ele escuta uma voz que vem dos céus e diz: você é meu filho amado em quem eu tenho todo prazer. E o Espírito Santo é derramado sobre ele. Jesus não se torna filho de Deus depois da morte e da ressurreição. Jesus é o filho de Deus antes mesmo de iniciar o seu ministério.

terreno. Existe um testemunho dos céus que diz: você é meu filho amado, em quem eu tenho todo prazer. E no Monte da Transfiguração, pouco antes dele descer a Jerusalém, ser preso, ser açoitado, ser humilhado, ser morto de maneira cruel, mais uma vez a voz dos céus vem e diz: este é o meu filho amado, em quem eu tenho todo prazer. A ele ouvi. Esse mesmo Espírito Santo que falava com Jesus nos momentos mais críticos do seu ministério, segundo Romanos 5, é o mesmo Espírito Santo que está conosco enquanto nós atravessamos os dias cinzentos. Se nós acalmarmos os nossos corações, se nós silenciarmos as nossas almas, nós poderemos ouvir em alto e bom som que nós somos filhos amados de Deus, em quem Ele tem todo prazer. Ele não nos prometeu dias ensolarados durante toda a jornada, mas Ele prometeu que estaria conosco todos os dias da nossa jornada, quer nos dias com sol, quer nos dias cinzentos. Assim, queridos, eu queria concluir dizendo primeiro que eu creio que três coisas são muito importantes para nós atravessarmos desertos e crescermos na direção da maturidade e experimentarmos o que o apóstolo Paulo está falando aqui. Primeiro, sensibilidade para com o mover de Deus em nossas vidas. Nós precisamos aprender a perceber Deus se movendo nas nossas histórias. Quando os problemas, as adversidades, os sofrimentos, as perseguições surgem, nós somos muito rápidos em achar que o problema são os outros têm que mudar, os outros têm que repensar, os outros nos prejudicaram. Nós nunca paramos para pensar na agenda de Deus, o que Deus está fazendo em mim através dessa situação, o que Deus está querendo mudar em mim. Sensibilidade para com o mover de Deus. Segundo, submissão para com a sua vontade. Porque em meio à pressão, em meio à provação, quando os nossos inimigos vêm e tentam nos tirar do centro do círculo, tentam nos empurrar para fora da nossa fé, para fora da nossa vocação, existem inúmeros caminhos que nos parecem mais fáceis, mas esse é o momento de nós firmarmos os nossos valores na palavra de Deus, firmarmos os nossos princípios no que Deus disse para nós. Submissão à sua vontade. E terceira coisa, confiança. Confiança plena no amor de Deus por nós. Porque nos momentos de deserto, se você depois meditar um pouco mais sobre o momento em que Jesus é tentado no deserto, o centro, a base da tentação, Lúcifer vem querendo colocar em dúvida no coração de Jesus o amor de Deus por ele. Você não é filho de Deus? E passando essa fome lascada aqui no deserto? Por que você não transforma pedra em pão? Porque se você ficar esperando esse pai, você vai morrer de fome. Queridos, em meio à provação, em meio às adversidades, em meio aos desertos, nós precisamos ter plena confiança de que o Deus que começou uma boa obra em nós vai completá-la até o dia final. Termino com uma história de um querido amigo, já falecido, amigo que muitas vezes eu tenho saudade dele. Davi Germano, era mais conhecido como Davizão, por causa dos seus 2,05 metros de altura. O Davi, ele

contava que quando criança, ele gostava muito de ler gibi. E às vezes ele varava a noite lendo gibi, a mãe dele ficava muito brava com ele. E numa noite a mãe dele acordou e ele estava lendo gibi. E ele estava assim no meio da história do personagem predileto dele, e o personagem dele estava amarrado na linha do trem, o trem estava vindo, a mocinha estava gritando, alguém ajude por favor, e o herói amarrado na linha do trem, o trem chegando e a mãe dele chegando. E a mãe dele entrou no quarto e disse: Davi, você está com a luz acesa até agora, você está lendo gibi, olha, eu vou até o toalete, quando eu voltar eu quero essa luz apagada e você dormindo. O Davi entrou em desespero, porque não ia dar tempo para ele saber o que ia acontecer. Aí, quando ele ouviu a porta do banheiro abrindo, ele foi para a última página do gibi, viu os últimos três quadrinhos e viu que o super-herói dele estava vivo e ativo no planeta Terra, estava junto com a mocinha, tinha dado tudo certo. Ele fechou o gibi, jogou debaixo da cama, apagou a luz e foi dormir. O Davi dizia que naquela noite ele dormiu tranquilo. Ele não sabia como a história iria se desenrolar, mas ele tinha uma convicção: no final ia dar tudo certo. Eu não sei qual que é a sua luta, eu não sei qual é o grau da sua adversidade, eu não sei qual é o tamanho do deserto que você está enfrentando, e eu vou ser honesto com você: eu não sei nem como Deus vai desatar esse nó na sua vida, eu não sei como Deus vai redimir a sua história. Eu só sei do seguinte: baseado no que Deus se deixou conhecer por nós na sua palavra, no final vai dar tudo certo. Amém.

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1: 1:54. 104 FM, novo som, a sua identidade gospel.

0: 2 e 3.
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0: Duas e quatro.

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1: 2:57.

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1: Três horas.

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1: 3:51.

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1: Três e 56.

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1: Quatro horas.

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2: 4:24.

0: isso, meu irmão.
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2: 4:35.

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2: 4:50.

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3: Cinco e seis.

0: de Jesus uma bênção bem graúda para a tua igreja, ele vai medir você.
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2: 5:17.

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4: 5:25.

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1: 5:34.

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6: Seis e cinco.
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8: Um moço se achava muito santo. Santo demais. Ele achava até que ele devia ser um pastor, porque ele se julgava tão santo que ele achava que era impossível ele não ser um pastor. Então ele procurou o ministério da igreja e disse para o pastor presidente: olha, pastor, eu quero que o senhor me examine e veja que eu tenho todas as qualidades para ser um pastor. E o pastor presidente disse então para um jovem, disse então para aquele moço: é mesmo? Quais são tuas qualidades? Ele falou: ah, olha, eu ando sempre de branco, tá vendo? Me visto sempre de branco. Eu bebo só água. E sabe o que eu faço no meu sapato? Eu coloco pregos por dentro para ficar mortificando o meu pé. E mais ainda, eu tiro toda a roupa e eu me deito no chão gelado e fico ali deitado em meditação. E ainda depois disso eu pego uma cinta e eu me bato 40 vezes nas costas. Aí o pastor presidente falou: poxa, estou impressionado com a tua santidade. Que coisa! Você está vendo aquele cavalo ali? E mostrou um cavalo que estava no campo, e o cavalo foi beber água e deitou no chão. Tá vendo, moço, aquele cavalo? Aquele cavalo é todo branco, você tá vendo? Ó? Ele bebeu água também. Ele se deitou no chão gelado. Tá lá deitado no chão gelado. Pode ver. Aquele cavalo, ele é todo branco. Ele só bebe água. Ele tem cravos, pregos nas ferraduras. Ele deita-se no chão e todo dia ele leva mais do que 40 chicotadas. Entretanto, ele não passa de um simples cavalo. Ele não passa de um quadrúpede. E o moço então compreendeu que ele, querendo ser grande coisa, não era nada. E por que eu estou te contando isso? Porque muitas pessoas confiam na sua própria santidade, nos seus méritos. Querem chegar diante de Deus e querem se elogiar. E sobre isso o Senhor Jesus contou a história do fariseu e do publicano. Os dois homens que foram ao mesmo tempo no templo para orarem. E aquele que se considerava justo, santo, ou seja, o fariseu, Ele orava a Deus e dizia assim: ó Deus, graças te dou, porque não sou como os demais homens, roubadores, injustos e adúlteros, nem ainda como este publicano. Jejuo 2 vezes na semana e dou os dízimos de tudo quanto possuo. E Jesus contou que o publicano, o pecador, porém, de longe, não tinha sequer coragem de levantar os olhos ao céu, batendo no peito, chorando, ele dizia: ó Deus, tem misericórdia de mim, pecador. E o Senhor Jesus disse que os dois voltaram para casa, mas só um foi justificado. E não foi aquele que se julgava santo, mas foi aquele que se julgava pecador. Onde é que se encaixa essa história nessa passagem bíblica? Porque o Senhor Jesus Cristo disse: a qualquer que a si mesmo se exalta, será humilhado, e a qualquer que a si mesmo se humilha, será exaltado. Quando você se humilha, o Senhor Jesus te levanta. Quando você se levanta, então Deus te humilha. É por isso que o Senhor está buscando os humildes da terra. É por isso que Jesus foi humilde, tendo todo o poder, tendo a forma de Deus, ele não quis ser igual a Deus, e se reduziu a como homem, e se achando na forma de homem, se reduziu à forma de servo, e se reduzindo à forma de servo, ele foi obediente até a morte. O Senhor Jesus se humilhou, e por ele ter se humilhado, o Senhor Deus o exaltou e lhe deu um nome que está acima de todo nome, para que diante do nome do Senhor Jesus se dobre todo joelho que está em cima no céu e embaixo na terra, e toda língua confesse que Jesus Cristo é o Senhor.

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1: 6:56.

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0: Bom dia, são 7:06.

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1: Em Itaperuna, agora são 7:33.

0: Agora são 7h40.
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1: 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Agora 7:46.

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1: Faltam 9 para as 8 da manhã. Bom dia.

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3: Bom dia.
4: Deuteronômio, no capítulo 8. Capítulo 8, vamos ler alguns versículos? Depois que a gente fez aqui as anotações, deu um tema aqui, essa nossa reflexão. Prósperos e abençoados. Prósperos e abençoados. Né? Coloquei isso aqui por querer, de forma proposital. Porque a gente pode perguntar o seguinte, mas será que é possível ser próspero e essa prosperidade, ao invés de ser bênção, ela ser uma maldição para a nossa vida? É possível, e a gente vai ver isso aqui nesse texto de Deuteronômio, versículo 8, por isso eu quero reafirmar aqui, prósperos, mas abençoados. Versículo 8, capítulo 8, versículo 1. Todos os mandamentos que hoje vos ordeno, guardareis para os fazer, para que vivais, e vos multipliqueis, e entreis, e possuais a terra que o Senhor jurou a vossos pais. E te lembrarás de todo o caminho pelo qual o Senhor, teu Deus, te guiou no deserto, esses 40 anos, para te humilhar, para pô-los à prova, para saber o que estava no seu coração, se guardarias os seus mandamentos ou não. Versículo 6, e guarda os mandamentos do Senhor teu Deus.

Deus, para o temeres e andares nos seus caminhos, porque o Senhor teu Deus te coloca numa boa terra, terra de ribeiros, de águas, de fontes e de abismos, que saem dos vales e das montanhas, terra de trigo e cevada, de vides, figueiras e romeiras, terra de oliveiras abundante de azeite e mel, terra em que comerás o pão sem escassez, e nada te faltará nela, terra cujas pedras são de ferro, e de cujos montes tu cavarás o cobre. Quando, pois, tiveres comido e fores farto, louvarás ao Senhor, teu Deus, pela boa terra que te deu. Guarda-te para que te não esqueça do Senhor, teu Deus, não guardando os seus mandamentos e os seus juízos e os seus estatutos que hoje te ordeno, para que, porventura, havendo tu comido e estando farto, e havendo edificado boas casas e habitando-as, e se tiverem aumentado as tuas vacas e as tuas ovelhas, e se acrescentar prata e ouro, e se multiplicar tudo quanto tens, se não eleve o teu coração, e te esqueça do Senhor teu Deus, que te tirou da terra do Egito, da casa da servidão, que te guiou por aquele grande e terrível deserto de serpentes ardentes, e de escorpiões e de secura, em que não havia água, e tirou água para ti da rocha do Seixal, que no deserto te sustentou com maná, que teus pais não conheceram, para te humilhar e para te provar, para que o teu fim te fazer bem. E não digas no teu coração: a minha força e a fortaleza de meu braço me adquiriram este poder ou esta riqueza. Antes te lembrarás do Senhor teu Deus, que Ele é o que te dá força para adquirires riqueza, para confirmar o seu concerto que jurou aos teus pais, como se vê nesse dia. Será, porém, que se de qualquer sorte te esqueceres do Senhor teu Deus, e se ouvires outros deuses e servires, e te inclinares perante eles, hoje eu protesto contra vós que certamente perecereis. Como as gentes que o Senhor destruiu diante de vós, assim vós perecereis, porquanto não quiseste obedecer à voz do Senhor, vosso Deus. Amém. Amém. Toma o seu assento. Meus queridos irmãos, eu li hoje uma reportagem de uma revista, em que ela vai fazer uma pesquisa e vai abordar de uma forma muito ampla sobre a ascensão de milhões de brasileiros à classe média. Pessoas que melhoraram de vida economicamente e que tiveram acesso a algum conforto, à tecnologia, tiveram acesso a bens de consumo duráveis, tiveram acesso a uma melhor educação. Nesses dias, ou nesses últimos anos que nós estamos vivendo aqui no Brasil, muitos de nós hoje aqui, nós também temos passado essa experiência de que novas oportunidades têm se aberto, portas têm se aberto, e nós temos conseguido algumas coisas que os nossos pais não alcançaram. Muitos de nossos filhos hoje aqui estão fazendo uma faculdade, estão podendo adquirir os seus carros, poder fazer uma viagem, ficar num hotel, coisas que antes eram impensáveis, coisas que antes não fazia parte da nossa vida. E esse texto que nós lemos, escrito há milhares de anos por Moisés, quando ele chega à fronteira da terra prometida, torna-se bastante atual para todos nós hoje, para nos levar a uma reflexão sobre esse tempo que nós estamos vivendo, em que o pensador Charles Dickens, ele diz ser o melhor, mas também o pior dos tempos. Deuteronômio, essa palavra, ela origina-se de duas palavras gregas que significam segunda lei, fazendo alusão ao fato de que Moisés vai registrar pela segunda vez a lei que foi dada a ele lá no Sinai. E eles vão entrar na terra prometida. E Moisés vai fazer uma série de discursos, e muito daquilo que Deus já lhe havia dado lá no Sinai, ele vai repetir ao coração

mente dessa nova geração que passou pelo deserto, onde os seus pais, eles foram enterrados. A mensagem de Deuteronômio, ela pode resumir-se em três exortações: recorda, obedece e cuidado. Interessante, porque Moisés, ele tem uma visão muito clara da terra prometida, embora ele soubesse. Se você ler Deuteronômio, iniciando no capítulo 1, você vai ver que ele já sabia, porque Deus já havia falado que ele não entraria na terra prometida, mas ele tem uma visão dessa terra. Estava muito claro na sua mente como era aquela terra, e ele vai descrever com minúcias o que havia naquela terra, e ele vai colocar uma imagem na mente de todos aqueles israelitas, vai colocar na mente deles uma imagem de como seria maravilhosa a terra que Deus havia prometido a Abraão, a Isaac e Jacó, e que agora eles estavam na iminência de tomar posse. Versículo 7, veja o que nos diz o texto: porque o Senhor teu Deus te coloca numa terra de ribeiros de águas, de fontes e de abismo que saem dos vales e das montanhas. Eu quero chamar a sua atenção aqui, para que você possa confrontar isso com aquilo que eles viviam, com esses últimos 40 anos, porque a vida deles foi uma vida do deserto, a vida deles foi uma vida de carência, especialmente carência de água. Os seus pais, por sua vez, viveram no Egito, sob as duras penas de uma escravidão. E a promessa de Deus é o seguinte: olha, lá vai ter, naquela terra vão ter riachos, vão ter ribeiros, vão ter águas que vão sair dos vales, águas que vão sair dos montes. Isso para eles era uma coisa maravilhosa, uma coisa que eles viveram a sua juventude, eles viveram até a meia-idade como adultos, e eles nunca experimentaram isso, a não ser milagres pontuais de Deus ali no deserto. Versículo 8, Deus vai falar aqui, se no versículo 7 ele fala dessa saciedade, de uma sede, no versículo 8, Deus vai dizer o seguinte: terra de trigo e cevada, de vides, figueiras, de romeiras, terra de oliveiras, abundante de azeite e de mel. O versículo 9, terra em que comerás o pão sem escassez. Meus irmãos, eu penso que nenhum de nós aqui já vivemos ou sabemos o que é ter escassez, mas eles sabiam muito bem o que era isso, e agora o Senhor está falando que tudo isso vai ter naquela terra. Imagina no coração desses israelitas a expectativa que eles tinham para poder entrar naquela terra. É mais ou menos algo que, de repente, você está trabalhando, está ali lutando, estudando só, com dificuldade, e de repente você consegue galgar, né, uma posição, você consegue passar num concurso, ou alguma coisa acontece com o seu trabalho, e de repente você pode ter oportunidades, portas se abrirem para você. Isso é o que estava acontecendo aqui para eles. Havia uma alegria no seu coração, havia gozo, havia uma mescla de muitos sentimentos, de expectativa, de esperança, de alegria, de tudo aquilo que eles passaram, que agora eles teriam naquela terra que mana leite e mel. E do que eles deviam se recordar? Porque nós dizemos que o livro de Deuteronômio tem a ver com recordar, com obedecer e com cuidado. De que eles deviam recordar? Eles deveriam se lembrar, meus queridos irmãos, dos tempos do deserto. Eles deveriam se lembrar das dificuldades do deserto, eles deveriam se lembrar das experiências que eles tiveram com Deus, como que Deus os guiou através de uma nuvem durante o dia e de uma coluna de fogo durante a noite, como que Deus saciou a sua sede, fazendo com que águas, ela brotasse de uma rocha, como que Deus saciou a sua fome através do maná, de comida de anjos que descia toda manhã sobre a vida deles, falando do cuidado diário que Deus tem por

nossas vidas. Porque quando a gente lê isso aqui, já começando já a pensar sobre o texto, a primeira coisa que a gente deve entender é o seguinte: Deus, Ele cuida de nós. Deus, Ele cuida dos seus servos. Deus, Ele cuida daquele que lhe obedece, daquele que lhe é fiel. Eu fico imaginando como pode eles andarem 40 anos pelo deserto, e o texto nos diz que os sapatos eles não se gastavam, nem as suas roupas se gastavam. Isso fala do cuidado de Deus. Eles deviam se lembrar disso. Nós deveríamos nos lembrar do tempo em que nós só podíamos comprar uma bicicleta. Muitos de nós hoje aqui temos carro. Que bênção! Olha que prosperidade! A gente devia se lembrar do tempo que a gente só podia comprar uma bicicleta, assim mesmo, a gente ficava de olho naquela bicicleta nova que estava ali na loja, e a gente se contentava com uma bicicleta velha. A gente precisa se lembrar daquele tempo em que às vezes a gente só comia carne aos domingos. Dia de semana era um ovo frito e alguma coisa parecida, uma sardinha, uma salsicha, e a carne era reservada somente aos domingos. A gente precisa se lembrar desse tempo. Às vezes eu pego pessoas murmurando, às vezes pessoas muito próximas a mim, e ficam falando, e falam, e falam. E quando eles eram jovens, meus queridos irmãos, nem arroz eles comiam uma coisa parecida com canjiquinha, coisa que naquele tempo, e hoje tem arroz, hoje tem feijão, tem todas essas coisas, e ainda vivem murmurando daquilo que Deus tem colocado na sua mesa, pessoas próximas, pessoas da minha família. A gente devia se lembrar daquele tempo, às vezes de adolescente, e que a gente andava com a calça pega-frango e com um tênis grande. Se lembrar desse tempo. Quantos aqui viveram isso? Quantos viveram? Amém! Se lembrar desse tempo. Por que que a calça era pega-frango, irmãos? Porque a gente crescia. E a gente crescia, só que o bolso do nosso pai não dava para ir de imediato comprar a calça. Então a calça ficava cá em cima, e aquele sapatão desse tamanho, porque tinha comprado três números assim para poder durar 3-4 anos. A gente precisa se lembrar disso. Precisa se lembrar dessas experiências. Moisés, meus queridos irmãos, ele não é somente sábio, mas ele tem uma percepção espiritual. Ele tem um discernimento apuradíssimo. E ele faz algumas recomendações, e eu quero ressaltar essas recomendações que ele faz antes do povo entrar na terra prometida, na terra que mana leite e mel. Duas dessas recomendações têm de cunho negativo, aquilo que eles não deveriam fazer. Outras duas recomendações são de cunho positivo, que eles deveriam aplicar às suas vidas, que eles deveriam vivenciá-las todos os dias da sua vida. Em primeiro lugar, eles deveriam ter o cuidado de não se esquecer do Senhor. Então, o primeiro cuidado que eles deveriam ter quando eles entrassem na terra prometida, quando eles entrassem num tempo de prosperidade, o primeiro cuidado que nós devemos ter quando nós entrarmos num tempo de prosperidade, e eu quero dizer para você, meu querido irmão, que você já está vivendo esse tempo de prosperidade. Amém? Deveríamos ter o cuidado de não se esquecer do Senhor. Versículo 10. Quando, pois, tiveres comido, versículo 10, e fores farto, louvarás o Senhor teu Deus pela boa terra que Ele te deu. Guarda-te para que não te esqueças do Senhor teu Deus, não guardando os seus mandamentos e os seus juízos e os seus estatutos. Versículo 14. Se não eleve o teu coração e te esqueças do Senhor teu Deus, que te tirou da terra do Egito, da casa da servidão. Talvez você esteja pensando assim: Pastor Márcio, eu já ouvi o Senhor falar isso várias outras vezes, sobre esse tipo de recomendação, sobre esse cuidado que nós devemos ter. Por que que o Senhor está repetindo? Porque isso aqui é importantíssimo demais para as nossas vidas. Não ouvir aquilo que Deus está falando aqui pode trazer consequências espirituais ruins para a nossa vida. Pedro,

em sua segunda carta, no capítulo 1, versículo 2, versículo 15, ele também, no seu professorado, no seu pastorado, ele usava desse mesmo artifício, de estar repetindo as coisas, para que isso pudesse ser bem gravado nas nossas mentes. E no versículo 12 a 15, ele vai dizer o seguinte:

presente verdade. E tenho por justo, enquanto estiver neste tabernáculo, nesse corpo, despertar-vos com admoestações, sabendo que brevemente hei de deixar este meu tabernáculo, como também nosso Senhor Jesus Cristo já nos tem revelado. Mas também eu procurarei, em toda a ocasião, que depois da minha morte, tenhais lembrança destas coisas. Tanto Moisés como Pedro, eles conheciam a tendência do nosso coração humano de esquecer as coisas de Deus, de esquecer as coisas do céu, de esquecer as coisas da eternidade. A prosperidade, o conforto, presta atenção nisso, trazem consigo o perigo de nos envolvermos tanto com as bênçãos, a ponto de nos esquecermos daquele que nos deu a bênção. Eu vou repetir: a prosperidade e o conforto, eles trazem consigo o perigo de nós nos envolvermos tanto com as bênçãos que nós recebemos, a ponto de nos esquecermos daquele que nos abençoou. Moisés, ele descreve o perigo de nos esquecermos do Senhor. Isso, e se isso acontecer, sempre vamos nos orgulhar do nosso sucesso, e nós vamos nos esquecer daquilo que nós éramos antes de ter sido chamados por Deus. Se a gente se esquecer do Senhor, quando o Senhor nos abençoar, nós vamos permitir que um orgulho, ele entre no nosso coração, e a gente se esqueça daquilo que nós éramos quando o Senhor Deus, ele nos chamou. O versículo 14: se não eleve o teu coração e te se esqueças do Senhor teu Deus, que te tirou da terra do Egito e da casa da servidão. Se eles se esquecessem do Senhor, eles tornariam em pensar que o seu sucesso poderia ser atribuído às suas forças, à sua inteligência, à sua própria sabedoria, e eles iam pensar o seguinte: eu estou merecendo tudo isso que eu estou vivendo hoje, porque isso na verdade não veio de Deus, mas veio das minhas próprias condições. Veja o que é que diz o versículo 18. Deixa sua Bíblia aberta em Deuteronômio 8, versículo 18: antes te lembrarás do Senhor que teu Deus, que Ele é o que te dá força para adquirires riqueza, para confirmar o seu conserto que jurou aos teus pai, como se vê nesse dia. Quando nós lemos o livro de Juízes, que é um livro triste na Bíblia Sagrada, logo no capítulo 1, nós vamos ler que sucedeu uma outra geração, ou uma terceira geração, que não sabia das coisas do Senhor, que não tinha ouvido aquilo que o Senhor havia feito em Israel. Meus queridos irmãos, eu poderia citar aqui muitos exemplos de pessoas que Deus abençoou nesta área material, que Deus fez com que eles entrassem numa terra próspera, e eles se esqueceram do Senhor. Eles desprezaram o dia do Senhor, eles desprezaram a palavra de Deus, eles desprezaram os profetas de Deus. Por isso que eu estou dizendo já nesse primeiro ponto, de que é possível que a gente seja próspero materialmente, mas que não tenhamos a bênção de Deus, ou que essa prosperidade, às vezes dada por Deus, ela pode se tornar algo ruim para as nossas vidas. Você está entendendo isso? Está entendendo? Vamos ao segundo ponto. Há muitas pessoas, com certeza você conhece algumas, que Deus os abençoou, e eles não souberam lidar com as bênçãos que Deus deu, e aquela bênção acabou tomando o lugar do abençoador. A provisão tornou-se mais importante do que o provedor das suas vidas, e hoje muitos deles já não estão na casa do Senhor, porque para eles entrar numa terra próspera não foi bênção. Segundo lugar, eles deveriam ter o cuidado de não rejeitar a autoridade de Deus. Versículo 19, versículo 20: se porém

Porém, que se de qualquer sorte te esqueceres do Senhor teu Deus, e se ouvires outros deuses, e os servires e te inclinares perante eles, hoje eu protesto contra vós que certamente perecereis. Como agentes que o Senhor destruiu diante de vós, assim vós perecereis, porquanto não quiseste obedecer à voz do Senhor vosso Deus. Queridos, o ponto mais crítico desse declínio espiritual foi quando os israelitas abastados, quando os israelitas prósperos, eles deixaram e eles passaram a servir outros deuses das nações vizinhas. Ouça o que eu vou te dizer, irmãos. A idolatria, ela começa no coração quando a gratidão ao doador é substituída pela cobiça, pelas bênçãos. Eu vou repetir porque isso é importante. A idolatria, ela começa no nosso coração quando a gratidão do doador, ela é substituída pela cobiça, pelas bênçãos. E é uma linha muito tênue daquilo que eu estou falando. Porque nós somos tentados, até mesmo por uma linha de mensagem, para nós buscarmos nesses dias que nós estamos vivendo, em nossa cultura, por muitas características que ela tem, e ela fomenta no nosso coração essa questão da riqueza, e de que abençoado é uma pessoa que é próspera materialmente, e na verdade a Bíblia Sagrada, num sentido sistemático, ela não nos afirma isso, mas ela fomenta no nosso coração, muitas das vezes, a gente buscar muito mais as bênçãos do que o abençoador, do que o provedor. E a idolatria, ela sempre vai começar no nosso coração quando a gratidão do doador é substituída pela cobiça, pelas bênçãos. Quantos entenderam isso? Amém? Amém? Romanos capítulo 1, versículo 21, nos diz que embora tivessem conhecimento de Deus, não glorificaram a Deus e deram vazão a todas as suas vontades pecaminosas. Um coração ingrato, irmãos, pode tornar-se rapidamente um abrigo para todo tipo de pecado. Quando um coração é ingrato, que ele não consegue agradecer a Deus por aquilo que Deus tem feito, esse coração é um abrigo para todo tipo de atitude pecaminosa. É por isso que a Bíblia nos ensina, para que a gente possa guardar o nosso coração, porque é do coração que saem, que procedem as saídas da vida. E com certeza, o Deus desse século, que é o dinheiro, o materialismo. E na terça-feira nós tivemos aqui um irmão lá da Itália, do norte da Itália, e ele falava exatamente sobre a dificuldade que tem naquele país, porque as pessoas se tornaram seculares, elas se tornaram materialistas. O dinheiro deles, que antes eram colocados como um Deus, o euro, e que agora tem vivido toda essa crise, tem sido colocado antes de todas as coisas. E ele falou uma coisa que nos impressiona, que às vezes conversa-se com um italiano falando da Bíblia, e ele pergunta: o que é a Bíblia? E isso eu nunca tinha ouvido. O Deus desse século, o dinheiro, ele tem retirado do cristianismo, tanto católicos como evangélico, a devoção que antes tinha. A devoção agora é o dinheiro, é o materialismo. Pastor, o senhor está dizendo que eu não posso ser uma pessoa próspera, que eu não posso ser uma pessoa rica? Não é isso que eu estou dizendo. John Wesley disse para que a gente fosse, ganhasse o máximo de dinheiro que a gente pudesse ganhar, e que a gente também doasse o máximo que a gente pudesse doar para a obra de Deus. Não é isso que eu estou dizendo. Aliás, a minha oração no final é que você seja próspero. Mas Jesus já nos alertou nisso, no seu manifesto contra o materialismo, que aonde a gente colocasse o nosso coração, ali estaria o nosso tesouro.
Você pode ser uma pessoa muito rica, ter uma boa casa, ter dinheiro, ter carro, ter todas essas coisas, mas você precisa entender que Deus está acima de todas essas coisas, e que essas coisas devem ser detalhes na sua vida quando se tem Deus. O povo de Israel passou a adorar outros deuses. Muitos de nós, queridos irmãos, ao invés de adorarmos a Deus, estamos adorando a Mamom. Presta atenção no que eu vou dizer aqui, porque quando Jesus ele fala do rico, ele vai falar também do pobre. Quando ele diz para que a gente buscasse a sua justiça e todas estas coisas, presta atenção nisso, presta atenção nesse estas aqui, porque ele, o texto bíblico, se você abrir lá Mateus, acho que é capítulo 6 ou 5, você vai ver que não, às vezes a gente ouve na igreja, a pessoa fala o seguinte: buscai primeiro o reino de Deus e todas as demais coisas vos serão acrescentadas. Não está assim no texto bíblico. E todas estas coisas, Jesus estava falando de provisão, Jesus estava falando de necessidade, Jesus estava falando contra o materialismo. E quando ele diz isso, ele está falando conosco o seguinte: olha, confie em mim, confie na minha provisão, confie no meu cuidado. E quando ele diz o seguinte: olha para as aves do céu, olha para os lírios do campo, olha para eles, eles não cegam, não semeiam, mas há um cuidado sobre eles. Jesus estava querendo dizer o seguinte: olha, às vezes você não tem dinheiro, você não tem os recursos, mas quando você coloca a sua confiança em um dinheiro que você não tem, é como você te colocasse da mesma forma que um rico, você estivesse colocando o dinheiro como um Deus e deixando de confiar no Senhor. É isso aqui que Moisés estava querendo dizer para nós. Os deuses da terra, qualquer pensador evangélico, qualquer homem profundo, qualquer teólogo que você for estudar, a grande preocupação hoje não são com ídolos, não. A grande preocupação são exatamente com essas coisas que estão por trás dessa cultura, que se nos apresenta como uma coisa que é bênção para nós, mas por trás existem demônios e que nos cegam e faz com que todo o nosso tempo, toda a nossa dedicação, toda a nossa força seja concentrada nessas coisas e nós nos esquecemos do Senhor. Aleluias! Qualquer sucesso que você tiver na vida, qualquer coisa que você alcançar na vida, vai ser palha ao final, se Deus não for o primeiro na sua vida, se Deus não for Senhor da sua vida, se Deus ele não tiver a primazia na sua vida, se Deus não for aquele seu amigo, seu pai, alguém com quem você conversa, dialoga, nada, vai ser tudo palha. Você está entendendo isso? Amém? Obviamente que a desobediência, ela resulta em juízo, e Deus nos adverte de que tais pecados não ficariam impunes. Antes que a gente peça, meus irmãos, que Deus faça-nos prosperar, é bom que a gente seja provado antes, para que Deus possa esquadrinhar os nossos corações. E o texto fala isso, que Deus ele nos provou, porque Deus sabe o que está no nosso coração, mas às vezes a gente mesmo não sabe. A gente mesmo desconhece o nosso coração, e Jeremias nos diz que enganoso é o coração. Há coisas que de repente podem estar na nossa mão e a gente não vai saber gerir isso, a gente não vai ter a firmeza necessária ou o equilíbrio necessário para poder cuidar destas coisas. É preciso às vezes que a gente seja provado antes, que a gente experimente lá, como eles experimentaram, às vezes da fome no deserto, para depois vir o milagre do maná, que eles experimentassem a escassez da água, para depois viesse um milagre da rocha, soltando aquela água. É preciso que a gente saiba o que é dificuldade, é preciso que a gente caminhe, para que quando a gente chegar nesse momento, isso seja bênção para as nossas vidas. Se nós não cuidarmos disso, nós estaremos diante de três passos, e aqui são três passos para destruição que estão aqui nesse texto.

prosperidade, ingratidão e idolatria. Prosperidade, ingratidão, idolatria. Moisés tinha um discernimento espiritual. Ele avisou aquele povo: cuidado quando vocês entrarem nessa terra abençoada. Quais são as atitudes positivas que nós devemos vivenciar? Em primeiro lugar, irmãos, nós devemos obedecer aos mandamentos do Senhor. Obedecer aos mandamentos do Senhor. Versículo 1: todos os mandamentos que hoje vos ordeno, guardareis para fazer, para que vivais e vos multipliqueis, e entreis e possuais a terra que o Senhor jurou aos vossos pais. Versículo 6: e guarda os mandamentos do Senhor teu Deus, para o temeres e andares em todos os seus caminhos. Quando ele diz e guarda, essa partícula e, ela aborda não só um olhar retrospectivo do passado para tudo aquilo que nós já vivenciamos e o que hoje nós estamos vivendo na presença do Senhor, mas ela também vai ter um olhar prospectivo, um olhar para o futuro de todas as promessas que Deus ele fez para nós. O Salmo 1 nos diz o seguinte: bem-aventurado o varão que não anda segundo os conselhos dos ímpios, nem se assenta na roda dos escarnecedores. Antes ele tem o seu prazer na lei do Senhor, e nela medita de dia e de noite. Pois será como um varão plantado juntos ao ribeiro, que dá os seus frutos na estação própria, e tudo o que fizer será abençoado. Amém, irmãos? Quando nós obedecemos, nós temos a bênção de Deus. Mas eu quero abrir aqui um parêntese, para que a gente seja sistemático à luz da palavra de Deus, que embora a nossa obediência não nos isente de adversidades na vida, e que essas adversidades, elas são necessárias para o nosso amadurecimento, elas são necessárias para o nosso aprendizado, para que a gente possa cada dia se parecer com Cristo Jesus. Isso é uma grande verdade, isso é bíblico, isso está na nossa experiência, porque a graça de Deus, ela não nos isenta de adversidades. Guarda isso no coração. Esse mundo que não existe dificuldades, esse mundo que tudo vai a mil maravilhas, esse mundo que só há riso, que só há felicidade, Jesus nunca falou dele. Aliás, quem falou desse mundo aqui, eu não estou falando do escatológico, tá? Do escatológico, a Bíblia fala que ele enxugará todas as lágrimas. No escatológico, ele fala de um tempo de alegria, né? É inenarrável. Ele fala de delícias que nós vamos experimentar. Mas nessa terra aqui, em nenhum momento Jesus vai falar que nós teríamos tudo bonança. Quem fala é o diabo. Já viram isso na Bíblia? Quem fala que nos daria poder, quem fala que nós não tropeçaríamos, quem fala que não haveria nunca escassez de pão, é o diabo. Tentação do deserto. Porque Jesus, ele vai justamente oferecer a Jesus nas áreas em que mais nós tememos e nas áreas que nós mais queremos. A questão da provisão, na questão do poder, ele que prometeu isso. Então presta atenção no que eu vou dizer aqui. Embora a gente seja obediente, porque antes, irmãos, eu pensava o seguinte: puxa, se eu sou obediente a Deus, se eu sou fiel a Deus, na minha vida tudo vai, eu não vou ter, né? E às vezes tem gente que pensa que não vai morrer, né? Isso é utopia, isso é ilusão. Eu ouvi um homem, né, muito famoso, ele dizia o seguinte: eu faço a minha oração de manhã, e a minha oração, ela determina, eu controlo todo o meu dia. Eu não vou citar o nome aqui, questão de ética, mas eu ouvi isso recentemente. E eu fiquei pensando naquilo, Puxa vida, alguma coisa aconteceu quando ele tinha 33 anos de idade, e ele separou da esposa.
Ele está com 65 anos e agora ele está sozinho. Talvez eu sozinho seja mais fácil até eu fazer isso. Não é verdade? Eu sou sozinho, sou metódico. Vou para cá, vou para lá, tomo os meus cuidados. Mas quando você tem uma esposa, quando você tem filhos, quando você tem netos, é completamente difícil de você controlar todas as variáveis que podem acontecer. Vocês não estão entendendo? Mas presta atenção aqui numa coisa que eu vou te dizer. Porque quando nós obedecemos a Deus, nós somos livres de muitos males. Quando nós obedecemos a Deus, nós somos livres de muitas aflições. Há muitas aflições, muitos males que as pessoas sofrem lá fora, que nós não sofremos. Às vezes eu brinco lá em casa com as minhas crianças, né? E quando acontece uma coisa, eu falo assim, ó, e os crentes que estão errados? E os crentes que estão errados? Porque a nossa geração tem colhido muita tragédia, que esse tipo de tragédia não acontece conosco. Porque nós procuramos obedecer a Deus. Mas existem outras que acontecem com o ímpio e acontecem também conosco. E assim é a vida. Mas obedecer a Deus, ela nos traz essas bênçãos de Deus. E uma bênção maior do que isso. Porque só conhece a Deus aquele que obedece a Deus. Quem não obedece, não conhece a Deus. Pastor, mas aonde que está isso? 1 João, capítulo 2, versículo 3, 4 e 6. O texto bíblico diz o seguinte, 1 João, capítulo 2, versículo 3, 4 e 6. E nisso sabemos que o conhecemos, se guardamos os seus mandamentos. Aquele que diz, eu conheço e não guardo os seus mandamentos, é mentiroso, e nele não está a verdade. Versículo 6. Aquele que diz que está nele, também deve andar como ele andou. Eu gosto de João. Eu gosto de João que às vezes ele é duro, mas ele não consegue sustentar o discurso por muito tempo. O coração é mole. Aí ele fala assim, filhinhos, não pequeis, quem peca é do diabo. Né? É do diabo, ele não tem meio termo com ele. Mas logo depois ele fala assim, filhinhos, mas se pecares, tem um advogado no céu, né? Que você chega a ele e ele te perdoa. Assim era João. Mas quando nós não obedecemos, o texto nos diz que nós não conhecemos a Deus. Obedecer a Deus para os israelitas aqui era a chave para que eles pudessem entrar na terra prometida. Para nós também, nesse tempo da graça, Deus exige de nós uma fé que seja obediente e que é um requisito para que a gente possa ter a bênção, para que a gente possa ter a comunhão do Senhor. Provérbios 31, 21, versículo 22 diz, meu filho, guarda contigo a sensatez e o equilíbrio, nunca os perca de vista, trarão a você vida e serão um enfeite para o seu pescoço. Presta atenção, eu vou falar daqui uns dias, você colocou isso no meu coração para eu poder falar sobre pais, os pais que nós temos, desde o pai biológico até outros pais que a Bíblia Sagrada nos diz. Quando nós desobedecemos, e eu quero trazer um exemplo disso para vocês, quando nós desobedecemos a palavra de Deus, no que diz respeito, um exemplo, de honrar o pai e mãe, nós vamos trazer consequências difíceis para a nossa vida. E aí não tem campanha, aí não tem monte, aí não tem oração forte, e o nome que você quiser dar, não tem a bênção de Deus. Quantos concordam com isso? Tem muita coisa que a gente pode escolher, mas a gente não escolhe o pai que Deus deu para nós, é aquele pai. Então, se a gente quiser ser abençoado por Deus, a gente precisa honrar pai e mãe. E assim muitas outras coisas. Se a gente quer ser abençoado na área de finanças, a gente precisa honrar a Deus com as nossas finanças. Amém? Segundo lugar, para a gente terminar. Vivenciar ações de graça e louvor ao Senhor. Então, eles iam entrar na terra prometida. Primeira coisa que eles tinham que fazer, atitude positiva, eles precisariam obedecer os mandamentos do Senhor.
A segunda, vivenciar ações de graça e louvor ao Senhor. Versículo 10 diz o seguinte: quando, pois, tiveres comido e fores farto, louvarás ao Senhor teu Deus pela boa terra que Ele te deu. Queridos, Deus, Ele é reconhecido como a fonte de todos os dons bons e perfeitos. O Talmud, que era uma doutrina ou comentários de escribas sobre a lei mosaica, ele diz o seguinte: foi proibido a todo homem desfrutar de qualquer das benesses desse mundo sem manifestar ações de graças. Todo aquele que faz assim é um transgressor. Talmud. Foi proibido a todo homem desfrutar de qualquer coisa das benesses desse mundo sem manifestar ação de graças. Todo aquele que faz assim é um transgressor. Quando os judeus agradecem a Deus pela refeição, isso foi passado para nós cristãos. Quando nós agradecemos a Deus pela nossa refeição, uma das bases para que a gente possa fazer isso está aqui nesse texto. Quando a gente se alimentar e a gente se fartar, a gente não se esqueça de agradecer a Deus, de oferecer a Deus ações de graça. Salmos 7, versículo 17: darei graças ao Senhor por sua justiça, ao nome do Senhor Altíssimo cantarei louvores. Salmos 9, versículo 1 e 11, só uma amostragem: Senhor, quero dar-te graças de todo o coração e falar de todas as suas maravilhas. Paulo, ele nos ensina para que em tudo a gente pudesse dar graças, porque esta é a vontade de Deus. Meus queridos irmãos, eu penso que nessa nossa geração hoje, tão insatisfeita, nessa geração que padece de uma coisa que o Augusto Cury, ele disse que é a síndrome do pensamento acelerado. Sabe o que é isso? Sabe o que é isso? Eu vou explicar para você. É aquela coisa que às vezes a criança tem, ela ganha um brinquedo, ela brinca um dia com o brinquedo, já enjoa do brinquedo, que é outra coisa. Nós estamos vivendo isso hoje, nós adultos, porque a gente está insatisfeito. A gente consegue uma coisa, a gente luta, puxa, no dia que Deus me der um carro, vai ser o dia mais abençoado da minha vida. E você consegue comprar o carro, e passou alguns dias, você está triste como uma criança, insatisfeito como uma criança, murmurando às vezes como uma criança, porque você quer outras coisas mais. Síndrome do pensamento acelerado. A gente está vivendo aqui hoje, e a gente está olhando lá na frente, o ano que vem, né? Eu não estou falando aqui de questão de planejamento, não. A gente precisa planejar de uma coisa imediata. A longo prazo, nós precisamos planejar a nossa vida. A Bíblia nos ensina isso. Mas a gente não pode criar uma ansiedade de querer trazer até nós uma coisa que ainda está lá na frente, porque isso só traz doenças para nós. Síndrome do pensamento acelerado. E o que tem acontecido, irmãos? A gente tem deixado de oferecer ações de graças ao Senhor por aquilo que Ele está nos dando hoje, porque a gente está com a mente acelerada esperando uma coisa que ainda está por vir. Ouviram isso? Há muitos lugares onde existem promessas de Deus sérias, que Deus promete, Deus cumpre. Mas existem outras coisas que Deus não prometeu, às vezes que o homem promete, e a pessoa vive a sua vida sem agradecer a Deus pelo dia de hoje, sem agradecer pelo alimento, sem agradecer pela roupa, sem agradecer por tudo aquilo que Deus tem feito na sua casa, esperando uma coisa que talvez nunca vai vir. Você está entendendo isso? Está entendendo? Está complicado. Amém? Entendeu isso? Por isso que a Bíblia fala o seguinte, meus amados irmãos: ensina no Senhor a contar os nossos dias, de forma que a gente alcance corações sábios. A gente não conta ano, a gente conta dia. Eu falei um dia desse aqui, minha filha perguntou: pai, o senhor vai morrer com quantos anos? Eu falei: eu não sei. Mas o importante não é saber com quantos anos a gente vai morrer. O importante é a gente viver o dia de hoje da melhor forma possível, na presença do Senhor. Isso que a gente tem que se preocupar, acordar de manhã e viver da melhor forma possível, porque
porque talvez amanhã a gente não esteja aqui, e todos nós vamos deixar um legado, bom ou ruim, nós vamos deixar um legado para as pessoas.

Então eu penso que nessa geração insatisfeita, que padece da síndrome do pensamento acelerado, até mesmo no arraial evangélico, uma geração que é amante da murmuração, nós precisamos ter mais ações de graça na nossa vida pessoal, na nossa vida em família, na nossa vida como igreja, nas nossas igrejas. Nós precisamos ter mais ações de graça. Nós precisamos agradecer mais ao Senhor. Nós precisamos olhar para dentro de nós mesmos, olhar ao nosso redor e ver as bênçãos de Deus sobre as nossas vidas. Amém, meus irmãos? A minha oração é que você seja próspero e que essa dádiva, que essa seja uma bênção para você, para a sua vida espiritual, que seja uma bênção também para a obra de Deus. Nunca se esqueça do Senhor. Se você for abençoado com bens materiais, lembre-se que Deus é o nosso bem maior e que todas as outras coisas, elas devem ser detalhes nas nossas vidas. Amém? Amém? Vamos orar. Aleluia. Eu conheci um irmão que tinha uma bicicletinha velha. Ele tinha um negócio e Deus prosperou aquele homem. Ele ia na igreja com a sua família. Passou um tempo, ele comprou um Cadete, que era um bom carro há tempos atrás, um Cadete branquinho, bonitinho. Aí ele já passou a ser mais vaidoso, andar perfumado, passou a pensar de forma diferente. Passou-se alguns meses, ele deixou a sua esposa, deixou seus filhos e foi viver uma vida em pecado. O entrar numa terra próspera para aquela pessoa não foi bênção, foi uma maldição. Aleluia. A minha oração, que você seja próspero, que a sua descendência seja próspera. E a gente não pode deixar de falar aqui de outro tipo de prosperidade, de outro tipo de riqueza, a quem Paulo vai falar várias vezes na carta aos Efésios: as riquezas insondáveis de Cristo Jesus. As riquezas da sua graça, da sua misericórdia, da sua bondade. Riquezas essas muito maior do que essas que nós estamos vivendo.

Deus te faça prosperar. Mas você nunca se esqueça do Senhor. Lembre-se disso. Nunca se esqueça do Senhor. Amém. Senhor nosso Deus, o nosso amado Pai, nós te louvamos mais uma vez por esse dia. Te louvamos pelo fôlego da vida, Senhor. Nós aprendemos grandes coisas aqui nesse texto. Hoje, Senhor, quando eu estava ali almoçando na minha mesa, ó Deus, uma comida simples, mas tão gostosa. Meus olhos se encheram de lágrimas, Senhor. Ó Deus, e de uma forma muito verdadeira, não mecânica, ó Deus, eu pude te agradecer por aquele alimento. Porque foi tu que abençoaste, Senhor. Ó Deus, aqueles que plantaram a chuva no tempo certo, as sementes que brotaram. Porque, Senhor, se no mundo hoje não cair chuva por 3 anos, ó Deus, todo o estoque de alimento, Senhor, ó Deus, eles vão se acabar e toda a humanidade vai passar fome. Por isso nós dependemos, Senhor, das suas chuvas. Nós dependemos que a semente brote. E isso ainda nós não conseguimos fazer em laboratório. Por isso, Pai, nós queremos te render a ti o louvor, a nossa adoração ao teu santo

0: nome. E que cada um de nós que aqui está, Senhor. Ó Deus, eu quero te pedir que tu abençoe os teus servos. Ó Deus, na sua vida material também. Os teus filhos, Senhor, o estudo dos seus filhos. A sua casa, a provisão. Ó Deus, que todos aqui tenham condições de comprar o seu carro. Tenham condições, Senhor, ó Deus, de melhorar, ó Deus, o ensino, ó Deus, dos seus filhos. Pai, eu quero te pedir essas bênçãos, Senhor. E que essas bênçãos verdadeiramente, Senhor, ó Deus, seja bênção para a nossa vida. Nos ajude, Senhor. Ó Deus, em nome do Senhor Jesus, nós te agradecemos. Amém, amém, amém.
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8: Olá, queridos, bom dia, gente querida, bom dia para você. Gente querida, bom dia, povo de Deus, bom dia para você, meu irmão, minha irmã, bom dia, meu amigo, minha amiga, querida ouvinte, Deus te abençoe poderosamente, em nome de Jesus. É terça-feira, dia 12 de maio do ano 2026, a partir de agora, até o meio-dia, estaremos juntos e ao vivo pela Rádio 104 FM Novo Som, em 104,9, pelo aplicativo, nas plataformas iOS e Android, pelo site do radios.com, radios.net, você também pode ouvir a nossa programação, amém? Que você tenha um dia abençoado na presença do Senhor nosso Deus e ouvindo a 104 FM Novo Som, amém?

Minha gente querida, são 9:10. Eu desejo a você um dia muito abençoado na presença do Senhor nosso Deus. Já já você começa a participar da nossa programação. Nós estamos na nova semana do Desafio Bíblico, na Palavra do Senhor, no livro de 1 Reis. E você já já vai saber qual é a pergunta de hoje, para participar, para responder, para aprender junto com a gente a palavra do Senhor aqui na 104 FM Novo Som. Amém? Você participa com a gente pelo 99849004, pelo grupo do Desafio Bíblico no WhatsApp, pelas redes sociais da FM Novo Som, @rádio104FM Novo Som. 9:11 de um novo dia que o Senhor está nos presenteando. Assim diz a palavra do Senhor. Lá em Salmo 118, versículo 24, diz que este é o dia que fez o Senhor. Regozijemo-nos e alegremo-nos neste novo dia. Amém? Então, que este novo dia seja um dia muito feliz para você. E por falar em novo dia, queremos mandar o nosso abraço para você, aniversariante do dia de hoje, aniversariante desta semana. Que o Senhor te abençoe poderosamente. Um grande abraço de toda a equipe 104 FM Novo Som. Parabéns para você que comemora hoje mais um ano de vida. Parabéns para você que comemora e celebra um momento importante, especial na sua vida. Gratidão ao Senhor pela sua vida, em nome de Jesus. Eu volto já já com a primeira edição do Sucesso em Dois Tempos, do Plex 104, e também com a pergunta de hoje do nosso Desafio Bíblico. Bom dia, gente querida. Vamos juntos neste novo dia, através da Rádio 104 FM Novo Som. A rádio que faz parte da sua vida. A rádio que ama você.

memórias dele, do Deus eterno, se renovam sobre cada um de nós. Eu não vou desperdiçar o dia de hoje com coisas vãs. Esse é o dia que Deus fez para nós. Bom dia.

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4: 9 horas mais 22 minutos aqui na 104 FM, novo som, bom dia. 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
4: E chegou a primeira edição do sucesso em dois tempos, Duplex 104, tem Gabriel Guedes e Nívia Soares em dois tempos pra você. O primeiro sucesso, Santo para Sempre, e o segundo sucesso, A Bênção. Quem participa com a gente é a Noêmia, do centro da cidade. Oferece para os ouvintes, para sua família, para todos do setor de laboratório e patologia do Hospital São José do Avaí. Um abraço aí para vocês. Obrigada pelo carinho, pela audiência. A participação também vem das mães e dos pais do Desperta Débora e Homens de Coragem, oferecendo com muito carinho para os internos e funcionários do presídio e da Casa de Custódia. Para todos do presídio e da Casa de Custódia, um abraço para vocês aí no presídio, na Casa de Custódia. Obrigada pelo carinho, pela audiência. Participação também da Cleusa Ferreira do Lions. Ela oferece para os ouvintes, para sua família, para os aniversariantes do mês de maio, também para os ouvintes da 104 FM, para o Jorginho da Quitanda, para o Renato, que também está conectado com a gente na 104 FM, para todos que moram no Lions e para todo mundo ouvindo a programação da Rádio 104 FM. Oferece também para Lígia Gomes do Niterói e sua família, para o José Carlos Pacheco do Marcatempo e sua família, e para todos nós aqui da rádio. É a participação da Cleusa Ferreira do Lions. 9h24 na 104 FM. Bom dia, gente querida. Vem chegando então a primeira edição do sucesso em dois tempos do Plex 104. Gabriel Guedes e Nívia Soares em dois tempos para você. Bom dia, graça e paz. Música.

9h35, bom dia, gente querida. Gabriel Guedes e Nívia Soares, Em Dois Tempos Pra Você. Essa foi a primeira edição do Sucesso em Dois Tempos, do Plex 104, que volta 11h20 da manhã. A partir de agora, vamos juntos com o nosso desafio bíblico.

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2: É um livro por temporada, um capítulo por dia. Seguindo a ordem da Bíblia, nós estamos em 1 Reis. Então abra aí a sua Bíblia ou acesse o seu aplicativo de Bíblia e vem participar, vem responder, vem aprender a palavra do Senhor aqui na FM Novo Som. Hoje, terça-feira, dia 12 de maio do ano 2026, nós continuamos aqui a nossa caminhada pela palavra do Senhor no livro de 1 Reis. E a pergunta de hoje é a seguinte: qual era o nome do homem que temia muito a Deus e era o responsável pelo palácio do rei Acabe? Essa é a pergunta de hoje do nosso desafio bíblico. Qual era o nome do homem que temia muito a Deus e ele era o responsável pelo palácio de Acabe? Vem participar, vem responder. Nós vamos juntinhos aprendendo a palavra do Senhor na FM Novo Som. Não tem problema se a sua versão é diferente. O importante é que você responda dentro do capítulo e do versículo de hoje. E hoje responda o nome corretamente, ok? Qual era o nome do homem que temia a Deus ou temia muito a Deus e era o responsável pelo palácio de Acabe? Vem participar, vem responder, envia a sua participação, a sua resposta pelo WhatsApp 9984 9004, DDD 22 ou área 22. Pode participar também pelo nosso grupo do Desafio Bíblico no WhatsApp e pelas redes sociais da FM Novo Som, arroba rádio 104 FM Novo Som. 9h37, bom dia, gente querida.
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4: Muito bem, bom dia. São 9h45 aqui na 104 FM. Bom dia, gente querida. Deus te abençoe. Deus nos abençoe nesse novo dia, em nome de Jesus. A participação vem da Célia Marçal, do Lions. Já respondeu o desafio bíblico de hoje corretamente. Um abraço para você, Célia Marçal, do Lions. Raquel de Lima, da SEAB, deseja a todos um bom dia, a paz do Senhor Jesus. Gostaria de oferecer

0: próximos louvores para minha família, para vocês aí da rádio e para todos que estão ouvindo a 104 FM. Um abraço para você, Raquel. Raquel de Lima, da SEAB. Obrigada pelo carinho, pela audiência. A participação ainda vem da Cidinha Araújo, da Cidade Nova, e a Cleusa Ferreira, do Lions. Já responderam o desafio bíblico de hoje também corretamente. José Carlos Pacheco, do Marca Tempo, respondeu o desafio bíblico de hoje. E nós vamos ouvir as participações da Cidinha Araújo, da Cidade Nova, e do José Carlos Pacheco, do Marca Tempo, pelo WhatsApp. Você ouve a Novo Som? E a Novo Som ouve você.
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2: Helene Fernandes, bom dia para você. Eu quero ouvir um louvor com a Melissa Razão de Viver. Eu quero estar oferecendo esse louvor para a irmã Luzia, para a Tereza, para Osmar. E também para a minha prima Bete Araújo, né, missionária Anaí Pereira. É, também para o meu filho Glaudo. Né? E oferecer para todos os aniversariantes, né, lindo dia de hoje. Todos que estão sintonizados em 104, né? Para o irmão Hernani Vaz, né, também, para a irmã Cristina Bochá, irmão José Adilson Bochá, irmã Rita Cabral, pastor Isaías Santos. Tá bom, Aline? Um abraço, muito obrigada.
3: Gostaria de ouvir um de louvor, Trono Branco. Ofereço para minha companheira Alice Duarte, para a missionária Ângela da SEAB, agradecimento à Creuzinha do Laios e para toda a família dela. É, para todos os demais ouvintes da rádio, tá? Estou ligado com vocês em nome do Senhor Jesus Cristo.

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0: 10 horas mais 2 minutos. Bom dia. Nós ouvimos Paulo César Baruque e a canção Seria Tão Bom. Ouvimos também Júlio César, O Trono Branco, Melissa, Razão de Viver. Ótimo dia para você que está com a gente na 104 FM Novo Som. Vou repetir aqui a pergunta de hoje do nosso desafio bíblico. Vem participar, vem responder. Vamos juntos aprendendo a palavra do Senhor.
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0: É um livro por temporada, um capítulo por dia. Seguindo a ordem da Bíblia, nós estamos no livro de 1 Reis. E a pergunta de hoje, nessa terça-feira, dia 12 de maio do ano 2026, é a seguinte: qual era o nome do homem que temia a Deus ou temia muito a Deus e ele era o responsável pelo palácio de Acabe? Essa é a pergunta de hoje do nosso desafio bíblico. Vem participar com a gente, vem responder o desafio bíblico. Vamos aprendendo a palavra do Senhor. Abra sua Bíblia em 1 Reis ou acesse o seu aplicativo de Bíblia e vem participar com a gente. Qual era o nome do homem que temia muito a Deus ou que temia a Deus e era o responsável pelo palácio de Acabe, ou responsável do palácio do rei Acabe? Essa é a pergunta de hoje. Vem participar você também. 9984-9004. Pode participar também pelo grupo do Desafio Bíblico e pelas redes sociais da FM Novo Som. @ rádio 104 FM Novo Som. Bom dia, gente querida.
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6: Agora são 10 horas mais 10 minutos. Bom dia, gente querida. Deus abençoe vocês em nome de Jesus. Por aqui nós começamos a edição de hoje da Caravana de Louvores da 104 FM. Hoje é terça-feira, dia 12 de maio do ano 2026. Quem participa hoje na Caravana de Louvores da 104 FM é a Lígia Gomes, do Niterói. Um abraço para você, Lígia. Ela também já respondeu o desafio bíblico de hoje corretamente. A Lígia Gomes, do Niterói, oferece a sua Caravana de Louvores para os ouvintes, para a sua família.

Para os irmãos da 2ª Igreja Batista em Itaperuna, para os irmãos da Equipe Azul da 2ª Igreja Batista em Itaperuna, para os netinhos Davi, Anne e Daniel, para o irmão Olivácio da Fonseca e sua família, e ainda oferece para os ouvintes, para os aniversariantes do mês de maio, e para sua amiga Cleusa Ferreira do Lions e toda a sua família. Um abraço para você, Lígia Gomes do Niterói, um abraço para os irmãos da 2ª Igreja Batista, da Equipe Azul. Deus abençoe vocês, em nome de Jesus. A partir de agora, Caravana de Louvores da 104 FM. A de hoje é da Lígia Gomes do Niterói. Um abraço para você, Lígia. Deus te abençoe.

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1: Agora são 10 horas mais 41 minutos na 104 FM Novo Som. Bom dia para você, gente querida. Nós estamos nessa terça-feira, dia 12 de maio do ano 2026, com a Patrícia Consoli, da Seven Crédito. Bom dia, Patrícia.
2: Bom dia, Aline. Bom dia aos ouvintes da Rádio 104. Já estão de bota e cachecol? Porque o itaperunense, quando chega em 25 graus, já tá de bota, cachecol, touca na cabeça. Porque a gente não sabe viver no frio, né? Qualquer temperatura que cai um pouquinho, a gente já tá batendo queixo. A gente não está acostumado com isso, né? Uma terça-feira aí abençoada, começou nublado hoje. Hoje até perdi a hora do treino, nem consegui treinar. Mas seguimos aí na nossa missão de cada dia, né? Um excelente terça aí para todo mundo, né? Que Deus continue nos abençoando, nos fortalecendo. E eu quero, deixa eu começar aqui hoje já, Aline, informando sobre algumas atualizações, né? Alguns clientes nossos, né, os ouvintes aí da rádio, já devem estar vendo aí no jornal umas novas mudanças que o governo colocou. Algumas delas, infelizmente, não são nada positivas. Então, eu quero já repassar aqui com vocês, porque essas mudanças já entrarão. Algumas já entraram em vigor e outras vão concluir aí a partir do dia 19 para o dia 20, né? Na próxima terça já. Então, por isso que eu já resolvi trazer hoje, para sempre atualizar vocês. É o que eu sempre fiz aqui, né? Não só pelas propostas de crédito, pelos produtos que a gente vende. Eu gosto que os clientes estejam cientes daquilo que está acontecendo no mercado financeiro e, consequentemente, também dentro aí do consignado. Vocês devem ter visto aí nos jornais umas mudanças que o governo está fazendo dentro de um projeto Desenrola 2.0. Deixa eu até confirmar se o nome é esse mesmo. Peraí. Isso aí, Desenrola 2.0.

várias medidas englobando questões de endividamento, enfim, várias coisas. E o consignado entrou também nessa jogada aí. Semana passada nós tivemos até um susto, né, suspender o consignado aí por um dia, e está previsto, né, as mudanças vão prejudicar bastante, infelizmente. Então eu quero já deixar que vocês a par de tudo que está acontecendo, para que vocês possam, né, tomar a decisão melhor aí no momento, aproveitar alguma coisa que já tiver disponível, porque as coisas vão mudar e vão mudar para pior, tá? Começando aqui a explicação bem simples, eu gosto de explicar de uma maneira bem clara para vocês todos entenderem. Hoje, quem é aposentado e pensionista do INSS pode utilizar do seu salário até 45% da sua renda destinada para empréstimos e cartões, né? Hoje, então, são 35% do seu salário para empréstimo comum e 10% para cartão consignado e benefícios, sendo 5 para cada um. Essa é a divisão que é feita hoje dentro do consignado do INSS. 35% para empréstimo, 5% para cartão consignado, mais 5% para cartão benefício. Totalizando 45% do salário que pode ser comprometido para empréstimos, tá? E aí, na última semana, o governo decidiu acabar com as margens de cartão. Foram suspensas, tivemos até propostas que estavam em andamento e foram canceladas. Então, o governo decidiu aí tirar essas margens de cartão. E já aproveitando essa informação, eu quero novamente relembrar vocês. 90% dos clientes que têm empréstimo de cartão ali no consignado, fica mostrando ali empréstimo de cartão, empréstimo RMC, RCC. Às vezes a pessoa foca ali no cartão e fala assim, ah, eu não tenho cartão e tô pagando cartão. Lembrem-se, né, esses dias eu até falei sobre isso aqui, apenas a margem que é cartão, mas foi utilizado o empréstimo. Então, o que desconta não é necessariamente um cartão, mas sim um empréstimo que você fez através dessa margem. Então, toma bastante cuidado que, né, nesses últimos aí quase 2 anos que o governo vem fazendo essas mudanças, tem muito cliente processando os empréstimos de cartão de forma errada, né? Por não conhecer o produto, não entender, alguns advogados se aproveitam da situação e colocam esses processos junto ali, e esses processos acabam chegando nas lojas que foram feitas, né? Tanto na Sevel ou qualquer outra financeira que você tenha contratado. Então, toma bastante cuidado, não sigam pelo calor do momento, sem informações, né? Não se desesperem. Isso é normal quando o desconto é ali dentro, como se fosse cartão. É só o nome, tá? O que você paga é sobre o empréstimo. Então, averigua certinho se você tiver com a dúvida. Procure a loja que você contratou o empréstimo, né? Que você geralmente faz empréstimo. E tira suas dúvidas ali para você não processar uma proposta de forma errada, tá? Muitas das vezes no jornal são informadas coisas assim, superficiais, né? Não explicam detalhadamente. E aí as pessoas acabam entendendo de uma maneira errada e generaliza toda a questão. Então, recapitulando, né? Antes tinha essas margens de empréstimo e de cartão. Agora as de cartão praticamente não existirão mais. Como que vai ser a mudança? Atualmente seria um total de 35 mais 5 mais 5, né? 45% da margem aí do seu salário utilizado para empréstimo e cartão. Esse total vai diminuir, vai vir para 40%, tá? Quem é do Lousa aí até passou por isso uns 2 anos atrás, né? Tiveram todos eles com a margem negativa. E infelizmente agora essa mudança também acontecerá para aposentados e pensionistas, tá? Então, ó, muita atenção agora aí, se você é aposentado, pensionista, já tem empréstimos ou deseja fazer algum empréstimo, entenda agora, preste bastante atenção. Antes você podia utilizar até 45% da margem do seu salário para empréstimo. Agora você só vai poder utilizar 40%. Para pessoas que ainda não têm nenhum empréstimo, foi uma mudança positiva,
tá? Porque agora você não precisa mais fazer a margem de cartão, você pode utilizar os 40% todo para empréstimo, que é uma linha de crédito que tem um juros mais baixo, né? São ofertas melhores. Exemplo, 5% para cartão dava em torno de R$ 1.800. Agora, para INSS, já vai dar em torno de quase 3 mil. Então, vai ter uma diferença bem positiva. Então, quem aposentou ou se tornou pensionista e não tem nenhum empréstimo, né, não utilizou as suas margens ainda, vai ser uma mudança positiva. Vai poder utilizar agora tudo para empréstimo, não precisando ser cartão. Agora, quem já tinha empréstimo, quem já tem as margens dos cartões utilizadas, infelizmente ficarão com as margens negativas. Por quê? O governo diminuiu o seu limite, né? Então, antes, igual o limite de cartão de crédito. Vamos colocar, eu sempre uso isso como exemplo. Se você tinha um cartão de crédito com 5 mil de limite, aí o banco vai e resolve e fala que você tem 2.500 só de limite. Você vai ficar com saldo negativo se você utilizou ali todo o seu limite antes, né? Ah, eu tinha comprado 5 mil, agora eu tô em negativo 2.500. Então, é assim que funciona a margem, tá? Como você já utilizou todo o limite que era seu por direito, né? Mas agora o governo foi e resolveu diminuir esse limite, você vai ficar com a margem negativa, tá? Vai ficar negativo em torno aí... Quem já utilizou todas as margens vai ficar negativo em torno de R$ 80,00, tá? Essa mudança vai acontecer a partir do dia 19 ao dia 20, que na próxima terça-feira já. Então, por que que eu trouxe isso aqui? Quem já tem todos os empréstimos, né? Quem já utilizou toda a sua margem, a partir do dia 19, praticamente será impossível fazer empréstimo o resto desse ano, tá? Então, assim... Quem ainda não conseguiu fazer refinanciamentos ou utilizar a margem, utilize agora, porque a mudança que vai ocorrer a partir de semana que vem não vai conseguir mais fazer refinanciamento, nem portabilidade. Nós que temos bem um cuidado, né, sobre as propostas dos clientes. Ontem mesmo a gente já parou de digitar contratos de portabilidade, que são contratos que levam de 5 a 7 dias para concluir. Como não vai dar tempo de concluir antes da mudança, a gente já encerrou as nossas digitações para não prejudicar ninguém após a mudança. Então, quem não tem, quem tem refinanciamentos para fazer ou alguma margem para fazer, precisa aproveitar essa semana. A partir de semana que vem, já não vai conseguir mais porque vai ficar negativo. Só vai conseguir fazer quem tem parcelas acima de R$ 500, R$ 600, o que normalmente não, né, são uma minoria. E aí a gente vai conseguir tentar, assim, vai tentar, né, arrumar essa margem e reativar a pessoa aí para as linhas de crédito disponíveis. Então, assim, a mudança vai ser, para a grande maioria, negativa, tá? Vai prejudicar bastante e não vai prejudicar apenas por um mês. Vai prejudicar, no mínimo, até janeiro do ano que vem, que é quando vocês têm aumento de novo, tá? Então, essa mudança, para o resto do ano aí, vai ser uma batalha, tá? Infelizmente, né? A notícia não é boa, por isso que eu já informo aqui. Então, até janeiro, vir um aumento de salário, reajustar essa margem, e não vai ajustar por completo, né? Ainda vai ficar um restinho pra gente resolver, mas vai ser melhor. Vai dificultar bastante quem já tem empréstimos aí para fazer refinanciamento, porte, tudo, não vai ser possível fazer, tá? Então, se você tem refinanciamentos para contratar essa semana, já faz, porque a partir de semana que vem vai mudar. Junto com essa mudança de margem, que foi o ponto principal, vai alterar também o prazo do contrato, né? Hoje o contrato do INSS são 96 vezes, vai mudar para 108, tá? Aumentou mais um ano aí. Era de, acho que 8, né? Eu sempre esqueço. 96. Isso. O consignado INSS hoje você paga em 8 anos, vai ir para 9 anos, né? 96 aumentou mais 12 aí, foi para 108 parcelas, tá? Então, também é uma mudança que te aumenta o limite de crédito, mas também aumenta um pouquinho os juros. Então, por isso que a gente está essa semana enfatizando para quem quer aproveitar as melhores condições agora, já fazer de uma vez, ok? Então, resumidamente é isso. Vai diminuir a margem de empréstimo, vai aumentar o prazo, tá sujeito a entrar questões de carência, que para alguns casos é bom, mas outros não, porque costuma aumentar um pouquinho os juros também.
Então são mudanças que vão mexer muito com o mercado financeiro, infelizmente.

0: mas a gente precisa alertar vocês para que vocês fiquem cientes aí das mudanças, tá? É, infelizmente não vai ser um ano muito fácil, mas a gente vai vencer, se Deus quiser, né? Vamos estar aí sempre à disposição dos nossos clientes, ajudando o que for preciso, ajustando o que for preciso nas propostas, né? Dando as melhores ofertas, com certeza. A gente trabalha com vários bancos, então a gente sempre vai buscar aí as melhores condições para atender vocês, tá bom? 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Quem tiver refinanciamentos disponíveis ou margem, a gente já vai aproveitar. Perfeito? Os outros produtos continuam disponíveis. Empréstimo do CLT, do FGTS. Hoje até chegou um cliente lá na loja agora de manhã e a gente ficou assim, sentido. Ele tá com FGTS de 5 mil e pouco, mas ele não tava no saque aniversário ainda. E agora, se ativar, tem que esperar 3 meses para poder fazer o empréstimo, e ele precisava do dinheiro para agora. Então foi um outro produto também que o governo fez grandes mudanças e praticamente acabou com o produto, né, do saque do FGTS para quem não estava ainda no saque aniversário. E agora está fazendo mudanças aí no INSS, né? Infelizmente são mudanças que vão prejudicar. Mas a gente vai tentando trabalhar da melhor forma aí para tentar ajudar todos, ninguém ficar aí sujeito a agiotas ou empréstimos pessoais com mais de 30%. Que infelizmente é isso que acontece. Eles mexem com o consignado com a propaganda de ajudar o aposentado. Mas não é na prática, porque se o aposentado ele não consegue fazer um empréstimo que tem taxa de juros a partir de 1%, ele precisa do dinheiro porque o salário dele não é suficiente para arcar com os custos dele. E aí o que ele recorre? A agiotas que cobram 20 a 30% de imposto de juros ao mês, ainda tem que a pessoa ainda tem que juntar o capital à parte, ou recorre a créditos pessoais, né? Que debita em conta aí, como Crefisa, Help, Agibank. Muitos aposentados aí estão extremamente endividados com essas instituições, porque desconta direto no salário da pessoa, além dos consignados que ela já tem, e muitas vezes não sobra nada de salário aí, né? Então, as mudanças tiram um produto que é o melhor do mercado, e a pessoa fica sujeita depois aí a créditos com taxas de juros muito maiores, né? Coisas, por exemplo, a gente mesmo nem trabalha com esse empréstimo do débito em conta, porque a taxa de juros é tão alta que eu acho que eu não conseguiria nem vender. Porque é uma, assim, é exorbitante o custo que é essa proposta, né? Às vezes a pessoa pega R$1.000, no fim da conta ela vai pagar R$6.000, R$7.000. Então, assim, é muito, é fora do normal. Então a gente nem trabalha. Mas aí, se a gente não consegue atender o cliente no consignado, ele vai recorrer com outras linhas muito mais caras, né? Então prejudica bastante. Mas a gente espera aí que essas mudanças sejam readaptadas. Já saiu a normativa, já vai entrar em vigor. Pelo menos eles deram tempo pra gente, né, aproveitar as condições atuais. Então por isso que eu tô avisando aqui. Quem tiver empréstimo para fazer, faz agora, porque a partir do dia 20... vai ser bem complicado conseguir fazer, tá bom? Deixar a mensagem, né? Correndo aqui já. Hoje demorou mais um pouquinho, gente, porque as informações são bem detalhadas e eu não podia deixar de informar. Domingo, eu tava na estrada e tive um pensamento assim, e passou um ônibus, eu comecei refletindo, né? Às vezes a gente entra em ônibus, né, pra fazer uma viagem, e normalmente a gente confia que o motorista está nos levando em segurança, né? A gente entra naquele ônibus, a gente não sabe quem é o motorista, a gente não conhece, mas a gente sabe que ele, a gente imagina, né? E a gente confia que ele sabe dirigir, que ele sabe o caminho, que ele vai nos levar em segurança. Assim também, às vezes, a gente deixa o nosso carro na oficina para arrumar, né? Coisa que a gente não sabe fazer, né? E você confia que o mecânico vai saber fazer o serviço, certo? Né? Você vai deixar seu carro lá, você deixa a chave do seu carro lá, e você confia, às vezes você nem conhece o mecânico, né? Às vezes foi uma indicação de alguém, por exemplo. mas você confia que ele vai fazer o melhor serviço, que ele, né, você não precisa saber o serviço que ele está fazendo muitas vezes, você não sabe como que ele vai executar aquilo ali, né? E esse é o ponto, né? Às vezes a gente não sabe como vai ser a execução, mas a gente confia que aquele profissional vai nos levar em segurança, seja um motorista de ônibus, seja um mecânico, né? Seja vários serviços aí que a gente já tem, a gente precisa no decorrer do dia a dia. A gente sempre confia que aquela pessoa vai fazer a função dela da maneira correta, certo? Mesmo sem a gente entender, mesmo sem a gente saber como faz. E aí, essa confiança que a gente precisa ter no Senhor, né? Às vezes a gente entra no ônibus e confia que o motorista vai levar. Mas às vezes a gente está num momento de aflição e esquece de confiar que Deus tem um poder muito maior, né, do que um simples motorista de ônibus, do que um simples mecânico que vai cuidar do nosso carro. Então, às vezes, a gente não precisa entender e muito menos saber como faz. Mas a gente precisa confiar que é o Senhor que está na direção, que é Ele que está cuidando, que é Ele que está fazendo. E Ele não precisa nos dar explicações, né? Você não vai chegar no mecânico e ele vai falar, ó, eu vou tirar esse parafuso aqui, vou tirar essa peça aqui. Dificilmente ele vai te dar esse passo a passo, né? Mas você vira as costas e deixa seu carro lá. E é dessa maneira que a gente precisa ser com o Senhor. A gente entregar e virar as costas e saber que Ele vai fazer o melhor para nós. Então, nós não precisamos entender, não precisamos saber fazer, mas nós temos um Deus que pode todas as coisas. E ninguém, né? Ninguém saberá fazer melhor do que Ele para nós. Então, a gente pode confiar nisso diariamente e, né, buscar descansar no Senhor verdadeiramente. Então, a frase do dia, simplificando, é: não precisamos entender, apenas confiar, tá bom? Deus abençoe nosso dia, até semana que vem, se Deus permitir. Qualquer dúvida que vocês tiverem, chama a gente no WhatsApp aí, que a gente está à disposição para atender.
1: Amém. Tá bom? Obrigada, Patrícia, amém, pela sua participação. Até semana que vem, em nome de Jesus. 11 horas mais um minuto na 104 FM. Você ouviu a Patrícia Cônsule da Seven Crédito. Já vou começar a encaminhar aqui a imagem com a frase de hoje, da reflexão e também aí as notícias que a Patrícia compartilhou conosco sobre a Seven Crédito. 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Bom dia, Deus te abençoe.
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4: É isso aí, gente querida. Bom dia, Deus abençoe vocês em nome de Jesus. 11 horas mais 15 minutos, estamos juntos e ao vivo pela Rádio 104 FM Novo Som, em 104,9, pelo aplicativo nas plataformas iOS e Android, pelo site do radios.com, radios.net. Você também pode ouvir a nossa programação, amém? Que alegria ter você aqui com a gente. Um grande abraço para você que está na sua casa, no seu trabalho, você que está aí na sua empresa ouvindo a nossa programação, no comércio de Itaperuna, você que está em outras cidades também ouvindo pelo aplicativo na sua cidade. Deus te abençoe poderosamente. Você que está ouvindo pelo rádio em 104,9, pela internet, no aplicativo, nós estamos lá nas plataformas iOS e Android e também no site do radios.com, radios.net, estamos lá. Você pode ouvir a 104 FM Novo Som 24 horas no ar. São 24 horas no ar, abençoando a sua vida. A pergunta de hoje do desafio bíblico é a seguinte: qual era o nome do homem que temia a Deus ou que temia muito a Deus? E esse homem, ele era o responsável pelo palácio do rei Acabe. Qual era o nome desse homem? Essa é a pergunta de hoje do nosso desafio bíblico. Qual era o nome do homem que temia a Deus e era o responsável pelo palácio de Acabe? Vem participar, vem responder. Vamos juntos aprendendo a palavra do Senhor aqui na FM Novo Som. Você participa, você responde. Você aprende junto com a gente essa maravilhosa palavra do Senhor aqui na 104 FM. As participações aqui na 104 vêm do Geraldino Gonçalves. Geraldino Gonçalves, do loteamento João Bedim, já respondeu o desafio bíblico de hoje corretamente. Um abraço para você, irmão Geraldino Gonçalves. Um abraço para sua esposa Zelita. Deus os abençoe em nome de Jesus. A Kéria Barbosa, da Cidade Nova, respondeu o desafio de hoje corretamente. Deseja a todos um bom dia e a paz do Senhor Jesus. Um abraço para você, Kéria. Bom dia, a paz do Senhor Jesus. Participando aqui também, a Joseli, do bairro Niterói. Oi, Joseli, um abraço para você, minha querida. A Joseli é lá da Segunda Igreja Batista em Itaperuna. Aline, quer oferecer um louvor bem bonito para Kéria, que mora lá no João Bedim. Deus abençoe todos vocês da Rádio 104 FM. FM Novo Som. Amém. Um abraço para você, Joseli. Obrigada pelo carinho, pela audiência. A Joseli, da Segunda Igreja Batista em Itaperuna. Joana Dark Andrade, do bairro Carulas, respondeu o desafio de hoje corretamente. Deseja a todos um bom dia e a paz do Senhor Jesus. Bom dia para todos vocês. A paz do Senhor Jesus. Obrigada pelo carinho. Obrigada pela audiência. Tem a participação aqui também do Nassip Gonzaga, do centro da cidade, oferecendo para os ouvintes, para os clientes e amigos das barracas Nassip Gonzaga e Célia e da banca de jornal Nassip Gonzaga e Célia, ali na praça, no centro da cidade. Nós teremos uma semana abençoada, em nome de Jesus Cristo. E ninguém vai tirar as nossas bênçãos. Amém. Um abraço para vocês aí, Nassip. Obrigada pelo carinho, pela audiência. Daqui a pouquinho tem a segunda e última edição do Sucesso em Dois Tempos, do Plex 104, e você participa com a gente aqui na 104 FM. Clássicos da música cristã com o Matheus Inhessen e as irmãs Falavinha e a canção Refúgio Verdadeiro. Bom dia, gente querida! Música.

0: 10h22. Bom dia, Matheus Jensen e as irmãs Falavinha e esse clássico da música cristã, Refúgio Verdadeiro. O apoio cultural está chegando e voltamos já já.
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2: 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Amanhã eu volto com as ofertas da Quarta Maluca. 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
0: Valeu, Giovanni, até amanhã.

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9: 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Ok, bom dia. 11 horas mais 30 minutos. 11:30 na 104.
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9: E vem chegando a segunda e última edição do Sucesso em Dois Tempos, Duplex 104, e tem Gisele Cristina em dois tempos para você. Vamos ouvir a primeira canção, Meu Barquinho, e a segunda canção, Estou Contigo. Na sequência, você vai ouvir também, né? Vamos ouvir Bruna Carla, Quando Eu Chorar. E nós temos aqui as participações da Irene Eleutério, lá de Retiro do Muriaé, da Fazenda Concórdia. Ela deseja a todos um bom dia, a paz do Senhor Jesus. Bom dia, minha irmã, a paz do Senhor Jesus. A irmã Irene Eleutério respondeu o desafio de hoje corretamente. E ela oferece os louvores para os ouvintes, para sua família, para todos que estão ligados na 104 FM. Nós temos aqui também as participações pelo WhatsApp do José Carlos Pacheco, do Marca Tempo, e também da Luzia Curti Alves da SEAB. A Luzia Curti Alves da SEAB e o José Carlos Pacheco, do Marca Tempo, também responderam o desafio bíblico de hoje corretamente. Vamos lá? 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
1: Gostaria de ouvir um de louvor. Trono Branco. Ofereço para minha companheira Alice Duarte, para a missionária Ângela da SEAB, agradecimento à Creuzinha do Laios e para toda a família dela. Para todos os demais ouvintes da rádio, estou ligado com vocês em nome do Senhor Jesus Cristo.
2: Bom dia, Aline, a paz do Senhor, é a Luzia Cutial do Bairro Seabe. Gostaria de ver o hino Gisele Cristina, Meu Barquinho. Ofereço a todos que estiverem ouvindo, todos a minha família, meus filhos, meus netos, e para toda a rádio, e a paz do Senhor, amém.

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0: 7:42. Bom dia, gente querida. Nós ouvimos aí na sequência a segunda e última edição do Sucesso em Dois Tempos, Duplex 104. Gisele Cristina, em Dois Tempos pra você. Duplex 104 volta amanhã, 9:20 da manhã e 11:20 da manhã. A pergunta de hoje, do desafio bíblico, ela foi baseada em 1 Reis, capítulo 18, nos versículos 1 e 2, você achava a resposta. Qual era o nome do homem que temia a Deus e era o responsável pelo palácio de Acabe? Vamos para a palavra? 1 Reis, capítulo 18, versículos 1 e 2, diz o seguinte. Depois de um longo tempo, no terceiro ano da seca, a palavra do Senhor veio a Elias. Vá apresentar-se a Acabe, pois enviarei chuva sobre a terra. E Elias foi. Como a fome era grande em Samaria, Acabe convocou Obadias, o responsável por seu palácio, homem que temia muito ao Senhor. Então, o responsável pelo palácio do rei Acabe era Obadias. Essa foi a resposta de hoje do nosso desafio bíblico. 1 Reis, capítulo 18, versículos 1 e 2. Parabéns aí para todos vocês. Todos acertaram o desafio bíblico de hoje. Para você, um grande abraço. Deus te abençoe. A gente se fala amanhã, permitindo assim o Senhor nosso Deus. Logo após o apoio cultural, vamos ouvir a canção com a Bruna Carla, Quando Eu Chorar. E vem aí a programação da FM Novo Som, a sua identidade gospel, a rádio que faz parte da sua vida. Um abraço para você, gente querida.
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1: Meio-dia e 3.

0: Meio-dia e 14.
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6: Meio dia e 20.

Meio-dia e 29. 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

0: Meio-dia e 37.
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3: Meio-dia e 43.
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5: Um moço se achava muito santo. Santo demais. Ele achava até que ele devia ser um pastor, porque ele se julgava tão santo que ele achava que era impossível ele não ser um pastor. Então ele procurou o ministério da igreja e disse para o pastor presidente: olha, pastor, eu quero que o senhor me examine e veja que eu tenho todas as qualidades para ser um pastor. E o pastor presidente disse então para aquele moço: é mesmo? Quais são tuas qualidades? Ele falou: olha, eu ando sempre de branco, tá vendo? Me visto sempre de branco. Eu bebo só água. E sabe o que eu faço no meu sapato? Eu coloco pregos por dentro para ficar mortificando o meu pé. E mais ainda, eu tiro toda a roupa e eu me deito no chão gelado e fico ali deitado em meditação. E ainda depois disso eu pego uma cinta e eu me bato 40 vezes nas costas. Aí o pastor presidente falou: poxa, estou impressionado com a tua santidade. Que coisa! Você está vendo aquele cavalo ali? E mostrou um cavalo que estava no campo, e o cavalo foi beber água e deitou no chão. Tá vendo, moço, aquele cavalo? Aquele cavalo é todo branco, você tá vendo? Ó? Ele bebeu água também. Ele se deitou no chão gelado. Tá lá deitado no chão gelado. Pode ver. Aquele cavalo, ele é todo branco. Ele só bebe água. Ele tem cravos, pregos nas ferraduras. Ele deita-se no chão e todo dia ele leva mais do que 40 chicotadas. Entretanto, ele não passa de um simples cavalo. Ele não passa de um quadrúpede. E o moço então compreendeu que ele, querendo ser grande coisa, não era nada. E por que eu estou te contando isso? Porque muitas pessoas confiam na sua própria santidade, nos seus méritos. Querem chegar diante de Deus e querem se elogiar. E sobre isso o Senhor Jesus contou a história do fariseu e do publicano. Os dois homens que foram ao mesmo tempo no templo para orarem. E aquele que se considerava justo, santo, ou seja, o fariseu, ele orava a Deus e dizia assim: ó Deus, graças te dou, porque não sou como os demais homens, roubadores, injustos e adúlteros, nem ainda como este publicano, jejuo duas vezes na semana.

e dou os dízimos de tudo quanto possuo. E Jesus contou que o publicano, pecador, porém, de longe, não tinha sequer coragem de levantar os olhos ao céu, batendo no peito, chorando, ele dizia: ó Deus, tem misericórdia de mim, pecador. E o Senhor Jesus disse que os dois voltaram para casa, mas só um foi justificado, e não foi aquele que se julgava santo, mas foi aquele que se julgava pecador. Onde é que se encaixa essa história nessa passagem bíblica? Porque o Senhor Jesus Cristo disse: a qualquer que a si mesmo se exalta, será humilhado, e a qualquer que a si mesmo se humilha, será exaltado. Quando você se humilha, o Senhor Jesus te levanta. Quando você se levanta, então Deus te humilha. É por isso que o Senhor está buscando os humildes da terra. É por isso que Jesus foi humilde, tendo todo o poder, tendo a forma de Deus, ele não quis ser igual a Deus, e se reduziu a como homem, e se achando na forma de homem, se reduziu à forma de servo, e se reduzindo à forma de servo, ele foi obediente até a morte. O Senhor Jesus se humilhou, e por ele ter se humilhado, o Senhor Deus o exaltou e lhe deu um nome que está acima de todo nome, para que diante do nome do Senhor Jesus se dobre todo o joelho que está em cima no céu e embaixo na terra, e toda a língua confesse que Jesus Cristo é o Senhor.

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1: 12:51.
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0: 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Livres em Cristo Jesus.
1: Meio-dia e 55.
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3: Uma e um.

0: 1:10.
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0: 1:15.
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10: 1:20.

0: 12:36.
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1: FM Novo São, 2:44.

0: 2:57.
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3: Três e dois.

0: 3 e 13.
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0: 16 e 18.
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3: 3:25.

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10: 3:41.

0: 3:34.
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0: 10:46.
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Eu sou o que quebra as correntes e dou vitória ao meu povo. 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

0: até Patusco. 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
1: Alô, minha gente, aqui é o Matos Nascimento. Opus Dei é o melhor grupo do sul do Brasil, um dos melhores do país. É por isso que eu topei gravar com eles essa canção.

0: Francisco Mignone, com Maria Josefina Mignone ao piano.
1: Está no ar a Voz do Brasil. As notícias do governo federal que movimentaram o país no dia de hoje.
2: Olá, uma boa noite.
3: Boa noite para você que nos acompanha em todo o país.
2: Isso. Quarta-feira, 12 de maio de 2026.
3: Vamos ao destaque do dia: mais de 11 bilhões de reais no combate ao crime organizado.
2: O governo do Brasil lança plano com foco na desarticulação financeira e operacional de facções criminosas.
3: O presidente Lula destaca a união com estados e municípios para enfrentar a violência e garantir a segurança de todos os brasileiros.
4: O território será devolvido ao povo brasileiro de cada cidade e de cada estado.
2: E ainda, o governo do Brasil zera impostos de importação sobre compras internacionais, a chamada taxas das blusinhas.
3: O imposto vale para importação de produtos de até 50 dólares, cerca de 250 reais.
2: E você vai ouvir também prevenção e controle aos incêndios florestais.
3: Novos equipamentos foram entregues para reforçar a ação no Cerrado e Pantanal.
2: Um investimento de 150 milhões de reais do Fundo Amazônia, Gabriela Noronha.
5: Os equipamentos entregues vão fortalecer a atuação em áreas de difícil acesso e reduzir o tempo de resposta aos incêndios no Cerrado e Pantanal.
3: Hoje, na apresentação da Voz do Brasil, eu, Luciana Vasconcelos e Nazi Brum.
2: E acompanhe a gente ao vivo, acesse radiogov.abc.com.br ou canal Gov na sua TV aberta.
3: Para combater o crime do país.
2: O programa Brasil contra o Crime Organizado conta com investimentos e financiamentos que ultrapassam os 11 bilhões de reais.
3: Entre as ações previstas está a asfixia financeira do crime organizado para atingir fluxos ilícitos e lavagem de dinheiro.
6: O programa Brasil contra o Crime Organizado conta com quatro eixos. O primeiro mira a estrutura financeira das organizações criminosas, como, por exemplo, a lavagem de dinheiro. Para isso, o país vai ampliar as forças integradas de combate ao crime organizado, que farão operações interestaduais de alta complexidade, como explicou o secretário nacional de Segurança Pública, Francisco Veloso.
7: O crime organizado, diferente de outros tipos penais, tem um objetivo muito claro. Ele quer ter lucro. Para isso, nós temos as forças integradas de combate ao crime organizado em todos os estados. E nós vamos criar FICOs nacionais. Abriremos em São Paulo, no Rio, no Nordeste, no Sul e no Norte.
6: Outro eixo busca melhorar a investigação de homicídios, com fortalecimento das polícias científicas, dos institutos médicos legais e da rede integrada de bancos de perfis genéticos. O último ponto busca desarticular o mercado ilegal que abastece as organizações criminosas, a partir do tráfico de armas, munições, acessórios e explosivos.

0: O programa prevê a criação da Rede Nacional de Enfrentamento do Tráfico de Armas. O ministro da Justiça e Segurança Pública, Wellington Lima e Silva, ressaltou a importância da participação dos estados e municípios no trabalho conjunto.
1: É fundamental que cada um dos agentes de segurança aqui tome o plano como seu. O programa é do Brasil. O programa não é só do governo federal. O programa é do Brasil e de cada um dos cidadãos para que nós possamos viver sem medo.
0: O presidente Lula destacou a união necessária para combater o crime organizado e disse que o plano vai devolver o Brasil aos brasileiros.
2: O território será devolvido ao povo brasileiro de cada cidade e de cada estado, para que a gente possa dizer ao mundo que muitas vezes o criminoso não é o pobre, não é o negro, não é o desempregado que está no bairro pobre. Muitas vezes o responsável está no andar de cima, engravatado, tomando uísque e zombando da nossa cara.
0: Para colocar o programa Brasil contra o Crime Organizado em prática, o governo prevê mais de R$1 bilhão em recursos diretos já em 2026. São quase 390 milhões para combater o fluxo de dinheiro ilegal, 330 milhões para reforçar presídios, 201 milhões para investigação de homicídios e 145 milhões para enfrentar o tráfico de armas. Além disso, será criada uma linha de crédito de 10 bilhões de reais para estados e municípios investirem em equipamentos, tecnologia e estrutura para as forças de segurança. Reportagem Márcia Fernandes.
3: E a gente segue falando sobre esse plano lançado hoje, mais especificamente sobre o eixo voltado às políticas penais.
4: Está prevista a criação do Centro Nacional de Inteligência Penal, além da aquisição de equipamentos, realização de operações nacionais e capacitação de servidores.
3: E para falar mais sobre o assunto, temos conosco ao vivo pela internet o secretário nacional de políticas penais, André Garcia. Boa noite, secretário.
5: Boa noite, Luciana. Boa noite, Nazi Brum. Boa noite a todos os nossos ouvintes.
3: Secretário, no que se refere às políticas penitenciárias, o que o senhor pode falar para a gente sobre as medidas que serão adotadas e os investimentos que serão feitos, inclusive em presídios estaduais?
5: Bem, o nosso programa, ele teve uma premissa importante, que foi a orientação do presidente Lula e do ministro Wellington César, de também aproveitar o que vinha dando certo, experiências exitosas e programas do governo junto com os estados e o Distrito Federal, que já estavam funcionando e que precisavam de certa forma de maior robustez e maior aporte financeiro. Essa premissa, por exemplo, foi a que regeu o eixo 1, que trata de asfixia financeira do crime organizado, e isso teve, e que teve como parâmetro a recente Operação Carbono Oculto, uma operação que foi realizada em parceria com a Receita Federal, Polícia Federal e o Estado de São Paulo, e foi muito exitosa porque atingiu fortemente a criminalidade organizada entranhada em instâncias de poder econômico que comumente não são atingidas em operações policiais. A mesma premissa nós usamos no sistema penitenciário, que nós temos um modelo de excelência que é administrado pelo governo federal, que é o sistema penitenciário federal seguro, rígido, que permite um controle e monitoramento de diversas lideranças criminosas no nosso país. São 5 unidades, 5 presídios federais estão espalhados pelo país e são administrados pelo governo federal. E a nossa pretensão é, após identificadas as unidades, os presídios nos estados que precisavam, porque abrigavam lideranças criminosas locais, precisavam de uma elevação do padrão de segurança, foi exatamente isso. Elevar o padrão de segurança para protocolos, treinamentos, capacitações e, importante, equipamentos de segurança similares ao que nós aplicamos nos presídios federais. E assim, isolar lideranças criminosas e não permitir que essas lideranças impactem na segurança pública do cidadão e da cidadã brasileira.
4: Secretário, uma das estratégias, como o senhor falou, é isolar essas lideranças criminosas. E uma das ideias é interromper a comunicação entre esses detentos. O que está previsto nesse plano?
5: Bem, há um conjunto de ações que tem esse objetivo. Primeiro, reforçar, robustecer os protocolos de segurança nessas unidades dos estados, treiná-los para aplicação de protocolos rígidos semelhantes ao que são aplicados no sistema penitenciário federal. Não há incidência, para que o nosso ouvinte, também quem está nos vendo aqui pelas redes sociais, não há incidência de celulares nem de objetos. objetos ilícitos nas penitenciárias federais. E nós queremos isso em todas as penitenciárias que nós escolhemos como mais sensíveis em todos os estados. Não queremos objetos ilícitos, não queremos celulares e não queremos nenhum tipo de droga ou arma branca ou qualquer outro tipo de artefato que seja utilizado contra os policiais penais, contra a sociedade. E essa foi a premissa, como disse, que foi implementada, que está sendo implementada, que será implementada com o nosso programa Brasil contra o Crime Organizado. Além do treinamento, nós vamos doar equipamentos que vão elevar o nível de segurança, treinar os policiais e servidores também para a utilização desses equipamentos. Por exemplo, eu posso dizer aqui drones modernos para vigilância, kits de varredura eletrônica que vão permitir levantar onde há aparelhos eletrônicos ligados ou desligados, celulares em presídios, identificar onde estão esses celulares e retirá-los das celas, se for o caso, aparelhos de raio-x, scanner corporais, e também o governo federal, de forma inédita, vai realizar a contratação de bloqueadores de celulares e vai com essa contratação disponibilizar para que os estados possam, nas unidades, aplicar essa tecnologia de silenciamento de comunicação. Então, além disso, nós vamos realizar operações programadas, que são operações voltadas para identificar esses equipamentos, esses aparelhos eletrônicos nessas unidades e retirá-las, que são as operações modo avião, que nós denominamos assim. Usamos um equipamento que permite o rastreamento de aparelhos eletrônicos, que são equipamentos nossos aqui da Secretaria Nacional de Políticas Penais e também da Polícia Penal Federal, e também a Operação Multi, que é a operação organizada com os estados para retirada desses celulares e de qualquer outro material ilícito que esteja nas prisões. Ou seja, vamos atuar com inteligência, equipamentos, treinamento e operações policiais intensas, de modo a não permitir que haja comunicação desses presídios, desses indivíduos custodiados nesses presídios, para além dos muros das unidades penais.
3: Secretário, como é que vai funcionar esse Centro Nacional de Inteligência Penal? Ele vai ter ações integradas aí com todos os estados?
5: Exato, ele vai nos ajudar, inclusive, na coordenação dessas operações que hoje nós coordenamos aqui diretamente da Secretaria.

0: Social, BNDES. Segundo o ministro da Justiça e Segurança Pública, Wellington César Lima, esse é o maior investimento já realizado pelo governo federal para ampliar o combate aos incêndios florestais. O ministro destacou ainda que a entrega vai agilizar o trabalho de combate ao fogo.
1: Cada minuto reduzido no tempo de resposta significa menos destruição ambiental, menos prejuízo econômico e mais proteção para a população brasileira.
0: Os equipamentos vão beneficiar os corpos de bombeiros militares do Piauí, Bahia, Goiás, Minas Gerais, Mato Grosso do Sul e Distrito Federal, além da Força Nacional de Segurança Pública e Brigadas Florestais. A medida faz parte da Política Nacional de Manejo Integrado do Fogo, criada em 2024 e gerida pelo Ministério do Meio Ambiente e Mudança do Clima. O ministro da pasta, João Paulo Capobianco, lembrou que o governo também tem fortalecido o planejamento e alcançado bons resultados no combate aos incêndios florestais.
2: Atualmente, nós temos reuniões a cada 2 meses com os maiores meteorologistas do Brasil e do exterior para monitorar permanentemente os cenários de risco climático e de risco, portanto, de incêndios. Esse dado é traduzido em planejamento, é levado para a sala de situação e articula e organiza a ação do governo federal. Nós, em 2025, reduzimos a área queimada no Brasil inteiro em 39%.
0: Esse é o primeiro investimento do Fundo Amazônia em biomas fora da Amazônia Legal. O fundo, restituído em 2023, após 4 anos de paralisação, já aprovou mais de R$ 400 milhões para apoiar os corpos de bombeiros de 9 estados da Amazônia Legal no combate a incêndios. Reportagem Gabriela Noronha.
3: O presidente Lula acaba de anunciar que zerou os impostos para compras de até $50 sobre compras internacionais online, tributos que ficaram conhecidos como taxa das blusinhas.
4: Segundo o secretário executivo do Ministério da Fazenda, Rogério Seron, essa medida só pôde ser anunciada após o combate ao comércio ilegal.
5: Isso só foi possível depois de um avanço muito significativo para regularizar o setor. O contrabando, que era uma marca presente nesse setor, ele foi eliminado. Agora um setor regularizado e continuará regular vai poder usufruir dessa isenção, dessa zeragem de tributação sobre esses produtos. Isso vai beneficiar a população mais carente, mais pobre, que utiliza muito dessas plataformas para adquirir produtos que são muito importantes para o seu dia a dia.
3: A mudança será publicada em edição extra do Diário Oficial de hoje e já passa a valer a partir de amanhã.
4: Estudantes com dívidas no Fundo de Financiamento Estudantil, FIES, podem realizar a renegociação de débitos a partir de amanhã por meio do Desenrola FIES.
3: Os contratos em atraso poderão ser quitados com descontos de até 99% sobre o valor da dívida.
4: A expectativa é atender mais de 1 milhão de estudantes.
6: Pode participar do programa quem teve contrato firmado até 2017 e que estava na fase de pagamento em 4 de maio de 2026. A negociação pode ser feita até 31 de dezembro deste ano. A expectativa é que mais de 1 milhão de estudantes sejam beneficiados com refinanciamento. O Desenrola FIES faz parte do novo Desenrola Brasil, programa lançado pelo governo federal no início deste mês para reorganizar a vida financeira de milhões de brasileiros e ampliar o acesso ao crédito em melhores condições. A medida, no entanto, não prevê a utilização do FGTS para abatimento das dívidas, como acontece em outras renegociações do Desenrola Brasil. Outra vantagem é para os estudantes que mantêm os pagamentos em dia. O programa oferece a possibilidade de quitação integral do débito com 12% de desconto sobre o saldo devedor. Para facilitar o atendimento, todo o processo de renegociação será realizado pelos canais digitais do banco responsável pelo contrato. No portal do Ministério da Educação, foi publicada uma matéria com o passo a passo da renegociação. Acesse gov.br/mec e saiba mais. Reportagem Talita Albuquerque.
4: E ainda sobre o Desenrola, mas desta vez para o agricultor familiar que está com as contas no vermelho.
3: O Desenrola Rural está a todo vapor com descontos de até 96% do valor da dívida.
4: A iniciativa quer melhorar a saúde financeira dos produtores rurais e facilitar o acesso ao crédito de olho na safra 2026-2027.
7: Nas praias de Tamandaré, no litoral do Pernambuco,

0: O Fabrício do Nascimento aprendeu a pescar com os avós e se dedica à atividade artesanal ao longo de 20 anos. Recentemente, decidiu aumentar a renda e investiu na criação de abelhas. Durante a pandemia, o novo negócio virou um problema e o que antes era investimento virou dívida, como relembra Fabrício.
1: E foi na época que eu comecei a tirar meu primeiro empréstimo, em torno de R$ 2.500. Tive os problemas no decorrer da pandemia, não tive condições de pagar.
0: Foi só no ano passado que Fabrício conseguiu a tão esperada saúde financeira nos negócios. O produtor rural aderiu ao programa de renegociação de dívidas do governo do Brasil. Os descontos permitiram que ele limpasse o nome e pudesse sonhar alto.
1: Quitei essa dívida, investi na minha área da pesca e na área da apicultura. Eu estou querendo um investimento maior. Meu sonho é fazer minha agroindústria para a produção de mel também.
0: O sonho de Fabrício e de outros agricultores rurais pode se tornar realidade com o novo Desenrola Rural. O programa permite renegociação e liquidação de débitos com descontos que chegam até 96% e atende quem tem débitos vinculados ao Programa Nacional de Fortalecimento da Agricultura Familiar, o PRONAF. Podem ser beneficiados agricultores familiares, assentados da reforma agrária, pescadores artesanais, povos e comunidades tradicionais e cooperativas da agricultura familiar. A expectativa é que os descontos ajudem os produtores a planejar a safra 2026-2027, como explica a ministra do Desenvolvimento Agrário e Agricultura Familiar, Fernanda Machiavelli.
2: Nós conseguimos, no âmbito do Desenrola Brasil, reabrir o Desenrola Rural. Agora, nessa nova rodada, nós de novo temos condições muito favoráveis para essa renegociação. São descontos bastante convidativos para conseguir promover essa regularização das dívidas dos agricultores familiares. Nós esperamos que a partir do Desenrola Rural, os agricultores familiares voltem a acessar o crédito do PRONAF, esteja na produção de alimentos, participando ativamente da ampliação da nossa safra 2026-2027.
0: A adesão ao Desenrola Rural pode ser feita até 20 de dezembro de 2026. Para as dívidas do PRONAF ou contratadas junto a instituições financeiras, a regularização deve ser feita diretamente nessas empresas. Se o débito estiver na dívida ativa da União, é possível limpar o nome diretamente no site do Regularize. Mais informações sobre o Desenrola Rural, acesse gov.br/MDA. Reportagem Edinaldo Júnior.
3: E hoje a ministra do Desenvolvimento Agrário e Agricultura Familiar, Fernanda Machiavelli, apresentou um balanço das ações voltadas ao setor.
4: Ela destacou as políticas voltadas às mulheres rurais, com a implementação de 110 mil quintais produtivos, que são espaços de produção diversificada de alimentos saudáveis, sementes e insumos, fundamentais para a soberania e a segurança alimentar.
3: A União Europeia retirou o Brasil da lista de países autorizados a exportar produtos de origem animal destinados ao consumo a partir de 3 de setembro.
4: Por meio de nota, o governo brasileiro informou que recebeu com surpresa a notícia e que tomará prontamente todas as medidas necessárias para reverter essa decisão.
3: O chefe da delegação do Brasil junto à União Europeia já tem reunião agendada para amanhã com as autoridades sanitárias do bloco.
4: O Brasil é o maior exportador do mundo de proteínas de origem animal e o principal fornecedor de produtos agrícolas ao mercado europeu.
3: Todas as informações sobre pré-natal, parto, puerpério, cuidados com o bebê, vacinação, alimentação, saúde mental e rede de apoio, tudo em um único lugar.
4: E agora disponível também pelo celular com mais praticidade e segurança.
3: É a nova caderneta brasileira da gestante, lançada hoje no Rio de Janeiro pelo ministro da Saúde, Alexandre Padilha.
5: Márcia Silva de Araújo, de Planaltina, no Distrito Federal, está grávida de 4 meses. É a sua terceira gestação, mas ela ainda toma todos os cuidados necessários nessa fase. As vacinas estão em dia e todo mês tem consulta de pré-natal.
6: Saio de uma, já tem outra no outro mês. E é um momento muito delicado, que a mãe tem que ser acompanhada, sim. Você está gerando um bebê, você tem que ter uma assistência da família e do posto de saúde. Eu acho muito importante.
5: Para facilitar e ampliar a organização de exames de pré-natal e dos cuidados com as mães e seus bebês, o Ministério da Saúde lançou nesta terça-feira a nova caderneta brasileira da gestante. A versão reformulada do documento reúne todas as informações da mulher desde a gravidez ao pós-parto. Outra novidade é que o conteúdo da caderneta agora vai estar integrado com o Meu SUS Digital. Tudo na palma da mão, para garantir um atendimento mais qualificado às gestantes. De acordo com o ministro da Saúde,

0: Alexandre Padilha.
1: Nós temos 85% das equipes de saúde da família no Brasil inteiro que usam já o prontuário eletrônico do Ministério da Saúde. Então, a expectativa é que ele fique na mão da gestante, na mão dos profissionais de saúde, como se fosse a verdadeira bíblia da gestação, do cuidado das mulheres no nosso país.
0: O documento também traz informações de cidadania, como saúde mental, luto materno e parental e violência obstétrica. E tem espaço para registros específicos sobre o acompanhante, métodos de alívio da dor, posições para o parto, procedimentos a serem evitados e rede de apoio. Maria Silva de Araújo, do Início da Matéria, aprovou a novidade.
2: Vai melhorar bastante no sentido de facilitar a nossa vida. Hoje em dia também está sendo tudo digital. E aí eles vão passando do computador para o outro. Então, assim, é maravilhoso.
0: Além da versão digital, serão distribuídos 3 milhões e 200 mil exemplares da caderneta física em todo o Brasil. Reportagem Natália Koslick.
3: O acesso à caderneta brasileira da gestante é feito pelo aplicativo Meu SUS Digital, disponível para Android e iOS ou pela versão web da plataforma.
4: Abertas as inscrições para o Fórum Nacional da Rede de Parcerias, promovido pelo Ministério da Gestão e da Inovação em Serviços Públicos.
3: O evento busca aprimorar as políticas públicas e o impacto dos serviços na vida do cidadão, com mais de 240 painéis, palestras e oficinas.
4: O evento será realizado entre 9 e 11 de junho no Centro de Convenções Ulisses Guimarães, em Brasília.
3: As inscrições são gratuitas e podem ser feitas no endereço gov.br/rede de parcerias.
4: E essas foram as notícias do Governo do Brasil.
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3: Fique agora com as notícias do Poder Judiciário e do Congresso Nacional. Uma boa noite.
4: Boa noite para você e até amanhã.
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7: STF pede novas providências de órgãos para aprimorar transparência das emendas parlamentares.
8: STJ afasta indenização do DPVAT em acidente ocorrido durante prática de crime.
7: Justiça do Trabalho registra mais de 600 mil casos de assédio moral.
8: Boa noite, eu sou Marcela Luiza.
7: E eu sou Marcelo Della Libera.
8: O Supremo Tribunal Federal pede novas providências para reforçar a transparência e o controle sobre as emendas parlamentares.
7: A decisão é do ministro Flávio Dino e envolve órgãos de fiscalização do Senado, do Governo de São Paulo e da Justiça Eleitoral. Carolina Chaves.
9: Na decisão, Flávio Dino pediu ao Tribunal de Contas da União informações sobre o funcionamento de um painel de acompanhamento das emendas parlamentares e cobrou esclarecimentos da Controladoria Geral da União sobre limitações na estrutura do órgão. O ministro também quer explicações do Senado sobre a possibilidade de ampliar regras contra nepotismo envolvendo suplentes de senadores e familiares. Já o governo de São Paulo deverá esclarecer suspeitas de acordo político relacionado à destinação de emendas de bancada federal.
10: A decisão ainda determina que assembleias legislativas e a Câmara Legislativa do Distrito Federal comprovem a adaptação das regras locais ao modelo federal de execução das emendas. O relator também encaminhou ao Tribunal Superior Eleitoral e à Procuradoria-Geral Eleitoral pedidos de análise sobre possíveis riscos de uso irregular de emendas parlamentares em campanhas eleitorais.
8: A indenização do extinto seguro DPVAT não é devida se o acidente de trânsito ocorreu durante a prática de crime.
7: Esse posicionamento é do STJ. Fátima Uchoa.
11: Um homem roubou uma motocicleta com a qual, logo depois, sofreu acidente de trânsito. Ele pediu a indenização do seguro obrigatório DPVAT, que hoje está extinto, e a Justiça do Paraná determinou o pagamento. No entanto, a quarta turma do STJ deu provimento ao recurso especial da seguradora. Para a ministra relatora Isabel Galotti, a existência de conduta dolosa da vítima afasta a cobertura securitária quando o risco é deliberadamente provocado, como no caso do roubo de veículo com uso da motocicleta subtraída.
8: Justiça do Trabalho registra mais de 600 mil casos de assédio moral.
7: O levantamento considerou o período de 2020 a 2025. William Nascimento.
12: Nos quatro primeiros meses de 2026, já foram formalizadas mais de 30 mil ações por assédio moral. Ele está no comentário constrangedor, na punição injusta, na intimidação, em situações que afetem a dignidade de quem trabalha e causem danos à saúde física e mental. E a empresa é responsável por atitudes como essa. Se não cuidar do ambiente de trabalho, pode responder por isso. E esse é o alerta do coordenador-geral do programa Trabalho Seguro, ministro Agra Belmonte. Investimento é prevenir. Custo é a empresa ter de pagar indenizações.
8: A partir do dia 15 de maio, pré-candidatos já podem começar a arrecadar dinheiro para financiar as campanhas das eleições gerais de 2026.
7: Um dos meios de arrecadação é por meio do financiamento coletivo, conhecido como vaquinha virtual. Estevam Furtado.
13: A vaquinha virtual já foi usada nas eleições de 2018, 2020, 2022 e 2024. O modelo, também chamado de crowdfunding, permite arrecadar recursos pela internet, por sites, aplicativos e plataformas digitais. As empresas que oferecem esse serviço precisam estar cadastradas e aprovadas pelo Tribunal Superior Eleitoral, além de serem contratadas antes por pré-candidatos ou partidos, conforme prevê a Lei das Eleições. A página sobre financiamento coletivo já está disponível no portal do TSE. Até agora, quatro empresas foram aprovadas para atuar nas eleições de outubro e outras duas estão com cadastro incompleto.
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8: Uma boa noite.
7: Boa noite.
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14: Eu sou Paula Groba e estes são os destaques de hoje do Jornal do Senado, que começa agora. O plenário aprova a renovação automática da CNH para bons motoristas. Avança projeto que endurece punições para fraudes no mercado financeiro. Aprovadas regras mais rígidas para o fechamento de escolas rurais. Boa noite. Motoristas com bom histórico no trânsito garantiram mais facilidade para renovar a carteira de habilitação. O plenário aprovou hoje a medida provisória que permite a renovação automática da CNH para condutores inscritos no Registro Nacional Positivo de Condutores, cadastro que reúne quem não cometeu infrações de trânsito no período de 12 meses. Mas o texto aprovado pelo Congresso inclui ainda a necessidade de exame médico para a renovação. A proposta segue agora para a sanção presidencial. Os detalhes com o repórter Alexandre Campos.
15: Relator da medida provisória, quando o texto esteve na comissão mista, o senador Renan Filho, do MDB de Alagoas, afirmou que dificultar o acesso à CNH impede que muitas pessoas entrem no mercado de trabalho.
16: É por isso que o Brasil vive, de certa maneira, um apagão de motoristas de caminhão, especialmente os caminhões de grande porte, porque a burocracia afugenta o jovem da primeira habilitação e, ao fazê-lo, afugenta também a formação de condutores profissionais.
15: A renovação automática da CNH deverá ser precedida de exames de aptidão física e mental. Essa exigência foi novidade, já que não constava no texto original da MP. Renan Filho acatou emenda para reintroduzir essa obrigatoriedade. De acordo com o texto aprovado, o motorista habilitado poderá optar pela CNH digital gratuita caso prefira não pagar pelo documento físico. A MP, que segue para sanção, ainda prevê a correção anual pelo IPCA dos valores referentes aos exames de aptidão física e mental e de avaliação psicológica a serem fixados nacionalmente pela União.
14: E brasileiros que sofrem com dores persistentes por meses ou até anos poderão ter atendimento mais especializado no SUS. O plenário aprovou um projeto que estabelece regras para o cuidado de pessoas com dor crônica na rede pública de saúde. A proposta garante atendimento integral aos pacientes e cria o Dia Nacional de Conscientização e Enfrentamento da Dor Crônica em 5 de julho. O texto segue para a sanção presidencial. carros abandonados em ruas e terrenos públicos, além de prejudicarem a paisagem urbana, podem acumular água, atrair vetores de doenças e causar danos ao meio ambiente.

0: Ambiente. E para enfrentar esse problema, a Comissão de Meio Ambiente aprovou um projeto que obriga os proprietários a retirar os veículos abandonados que representem risco à saúde pública ou ao meio ambiente. Os detalhes com Patrícia Oliveira.
1: O projeto do senador Confúcio Moura, do MDB de Rondônia, foi relatado pela senadora Tereza Cristina, do Progressistas de Mato Grosso do Sul. Ela alterou a lei do desmonte e

0: de resíduos sólidos para rastrear peças retiradas de veículos e combater o mercado ilegal. A ideia é priorizar a chamada economia circular. Antes de reciclar ou descartar um veículo, será obrigatório tentar reaproveitar peças e componentes em boas condições, como destacou a senadora Tereza Cristina.
1: Com isso, damos um passo concreto para reduzir impactos ambientais, organizar o setor e transformar passivos em oportunidades econômicas.
0: Empresas de desmontagem também terão de tratar corretamente fluidos e resíduos poluentes. O projeto segue para análise da Comissão de Assuntos Econômicos.
2: O senador Paulo Paim, do PT do Rio Grande do Sul, elogiou o programa Brasil contra o Crime Organizado, lançado pelo governo federal. Segundo ele, a iniciativa articula inteligência, integração entre os entes federativos e mais de 11 bilhões de reais em investimentos para o enfrentamento das facções criminosas. Paim destacou que o programa prevê ações contra a lavagem de dinheiro, o tráfico de drogas e o crime organizado nos presídios, além de medidas para aumentar a elucidação de homicídios. O senador também defendeu a importância de políticas sociais, educação e geração de emprego no combate à criminalidade.
3: O crime organizado não se combate apenas na ponta, no confronto direto. É preciso atingir suas estruturas, suas fontes de financiamento, sua capacidade de articulação e o seu poder de infiltração. Não basta prender executores, é preciso prender, mas também desmontar os esquemas de lavagem, recuperar ativos e cortar o fluxo ilícito que sustenta essas organizações.
2: Já o senador Esperidião Amin, do PP de Santa Catarina, criticou a decisão do ministro do STF, Alexandre de Moraes, que suspendeu a aplicação da lei da dosimetria até a análise do plenário da corte. Segundo o parlamentar, a medida representa interferência em uma decisão do Congresso Nacional. Amin também defendeu a revisão das penas aplicadas aos envolvidos nos atos de 8 de janeiro e afirmou que o Congresso deve avançar no debate sobre a anistia aos condenados.
4: Se ele acha que a lei é inconstitucional, ele tem que submeter imediatamente. Mas a lei entra em vigor. Quer dizer, agora o ônus da decisão do Supremo é do cidadão que foi beneficiado pela dosimetria. Quer dizer, a decisão soberana do Congresso fica condicionada ao despacho monocrático.
2: Dinheiro desviado, balanços maquiados e investidores enganados. Fraudes no mercado financeiro que podem causar prejuízos bilionários e abalar a confiança na economia passaram a ser alvo de regras mais duras no Senado. A Comissão de Assuntos Econômicos aprovou hoje um projeto que prevê a prisão para fraudes contábeis e a manipulação de informações que levem investidores ao erro no mercado de capitais. Os detalhes com a repórter Marcela Cunha.
5: A proposta da senadora Augusta Brito, do PT do Ceará, foi apresentada depois do caso das lojas americanas. O texto aprovado pune a fraude contábil, como alterar balanços, informar dados falsos ou esconder operações realizadas pela empresa. A pena prevista é de 2 a 6 anos de prisão e multa. O relator, senador Oriovisto Guimarães, do PSDB do Paraná, afirmou que o texto foi ajustado para deixar mais claro o que deve ser considerado crime, sem gerar insegurança jurídica no mercado de ações.
6: É preciso que essa legislação seja muito objetiva. Até porque nesse mercado de ações é impossível a qualquer administrador garantir resultados. Tá? É sempre uma dúvida. Mercado de ações você pode ganhar e você pode perder. No Brasil ou em qualquer lugar do mundo. Então nós precisamos tomar muito cuidado na tipificação desses crimes para não criar insegurança jurídica e para não criar mais ilusão ainda para o aplicador.
5: A proposta também prevê aumento da pena quando a fraude causar grandes prejuízos, atingir muitas vítimas ou abalar a confiança no sistema financeiro. Em caso de condenação, o responsável poderá ficar impedido de exercer atividade empresarial ou ocupar cargos de direção, conselho ou gerência. O projeto segue para a Comissão de Constituição e Justiça.
2: E o fechamento de escolas em áreas rurais, indígenas e quilombolas poderá ter regras mais rigorosas no país. O Senado aprovou um projeto que impede que decisões baseadas apenas em custos definam um encerramento dessas unidades. A proposta que segue para a sanção presidencial determina que o fechamento dessas escolas leve em conta não só os critérios econômicos, mas também o impacto social, cultural.

0: cultural e as condições de acesso dos estudantes à educação. O repórter Rodrigo Rezende tem as informações.
1: A Comissão de Educação aprovou uma proposta apresentada pelo então senador Messias de Jesus, do Republicanos de Roraima, que cria normas para o fechamento de escolas rurais, indígenas e quilombolas. A relatora da proposta, senadora Jussara Lima, do PSD do Piauí, teve seu texto apresentado na comissão pela senadora Damaris Alves, do Republicanos do Distrito Federal. Ela destaca que o fechamento de uma escola não pode levar apenas em conta o aspecto econômico.
2: Assegurar que decisões dessa magnitude não sejam tomadas de forma discricionária ou baseadas unicamente em critérios, presidente, de eficiência econômica, sem a devida consideração dos impactos sociais, culturais e pedagógicos.
1: A proposta prevê que, em caso de necessidade de fechamento da escola, será assegurado à comunidade escolar o prazo de um ano para a solução dos problemas gerados pelo fechamento. Um dos itens que deverá ser observado é um estudo da distância a ser percorrida pelos alunos em uma possível nova escola. A proposta segue para a sanção presidencial.
0: Com trabalhos técnicos de Eliseu Caires, o Jornal do Senado fica por aqui. Acompanhe agora as notícias da Câmara dos Deputados. Boa noite e até amanhã.
3: Jornal Câmara dos Deputados. Deputados analisam política para enfrentar os efeitos da seca no semiárido.
4: Projeto suspende pagamento de financiamento agrícola devido ao El Niño.
3: Comissão aprova punição para casos de violência digital contra a mulher.
4: Boa noite. Comissão aprova punição para uso de IA em ações de violência contra a mulher. A repórter Maria Neves nos conta sobre os casos.
5: A Comissão de Constituição e Justiça da Câmara dos Deputados aprovou o projeto de lei que torna crime alterar ou criar fotos, vídeos e áudios com uso de inteligência artificial para praticar violência contra a mulher. Quem incorrer na prática ficará sujeito à reclusão de 2 a 4 anos, além de multa. De acordo com o novo tipo penal, é crime adulterar, criar, manipular ou produzir fotos, vídeos e áudios utilizando sistemas de inteligência artificial. Para que a conduta seja punida, a manipulação deve ter o intuito específico de causar constrangimento, humilhação, assédio ou ameaça à mulher no contexto de violência doméstica e familiar. O relator, deputado pastor Marco Feliciano, do PL de São Paulo, destacou que a violência digital, ao distorcer a realidade e promover humilhações, assédios e ameaças, aumentam a vulnerabilidade das vítimas, causando danos emocionais e sociais.
6: Esse tipo de violência digital, que muitas vezes ocorre paralelamente a agressões físicas ou psicológicas tradicionais, amplifica o controle e o abuso sobre as mulheres, dificultando ainda mais o processo de superação e denúncia. É fundamental que a legislação avance na mesma velocidade que as tecnologias, garantindo que crimes cometidos por meio de inteligência artificial sejam tipificados e punidos de maneira adequada.
5: Ao apresentar o projeto, o deputado Fred Linhares, do Republicanos do Distrito Federal, também argumentou que a rápida evolução tecnológica possibilita a criação e a disseminação de conteúdos falsos e prejudiciais que aumentam ainda mais a vulnerabilidade das mulheres e agravam o impacto psicológico e social para as vítimas. A proposta que torna crime alterar ou criar fotos, vídeos e áudios com o uso de inteligência artificial para praticar violência contra a mulher ainda terá de ser votada pelo plenário. Da Rádio Câmara de Brasília, Maria Neves.
3: Justiça. Silvio Antônio do PL do Maranhão defende proposta de sua autoria voltada à imparcialidade do judiciário que determina uma quarentena para políticos que desejem ocupar cargos na magistratura. Para ele, os postos não podem ser utilizados como recompensas partidárias.
4: Silvio Antônio sustenta que o cidadão que necessita da justiça deve ser julgado com isenção e ser resguardado de decisões orientadas por agendas políticas e ideológicas. Ele entende que atualmente muitos representantes do judiciário tem desrespeito.

0: respeitado essa determinação constitucional.
1: O pessoal entrou com uma ação direta de inconstitucionalidade no STF contra a redução de penas aos envolvidos nos atos de 8 de janeiro. Chico Alencar, do Rio de Janeiro, alega que a sessão do Congresso, que derrubou o veto presidencial à matéria, teve irregularidades.
0: Chico Alencar alega que qualquer anistia deve ser precedida de um debate com a população. Ele sustenta ainda que não houve arrependimento dos acusados para justificar o perdão e que a punição é necessária para proteger a democracia e garantir a ética na política nacional.
1: Sérgio Turra, do PP do Rio Grande do Sul, critica a decisão do STF que suspendeu a chamada Lei da Dosimetria, recentemente aprovada pelo Congresso Nacional. Ele afirma que a medida desrespeita a decisão da Câmara e do Senado.
0: Sérgio Turra pede abertura de processo de impeachment contra o ministro Alexandre de Moraes. Ele argumenta que o caso compromete a independência harmônica entre os poderes por invadir as competências do Legislativo.
2: Relações Exteriores.
1: Luiz Lima, do Novo, do Rio de Janeiro, critica a participação de brasileiros em uma embarcação interceptada por Israel próximo a Gaza. O deputado afirma que a missão tem caráter de propaganda política favorável ao Hamas e não de ajuda humanitária à população palestina.
0: Luiz Lima questiona a incoerência de grupos que se colocam como defensores de causas internacionais, mas não enfrentam a violência no Brasil. Para ele, ao libertar os brasileiros, Israel age com mais senso de justiça do que o STF no caso dos condenados pelo 8 de janeiro.
2: Política.
1: De acordo com o Marcon, do PT do Rio Grande do Sul, recentes operações da Polícia Federal indicam o envolvimento de lideranças da oposição no escândalo do Banco Master. O deputado critica a articulação de projetos que, segundo ele, beneficiavam instituições financeiras com recursos públicos.
0: Na visão de Marcon, partidos de oposição priorizam interesses do setor financeiro em detrimento de pautas trabalhistas, como o fim da jornada 6x1. O deputado defende o aprofundamento das investigações sobre a atuação de agentes políticos no caso.
2: Segurança Pública.
1: Reginaldo Lopes, do PT de Minas Gerais, elogia o lançamento do programa Brasil contra o Crime Organizado. O parlamentar lembra que o governo federal já encaminhou ao Congresso propostas de combate às facções criminosas e de integração das forças de segurança pública.
0: Reginaldo Lopes informa que o governo prevê investimentos de 11 bilhões de reais em ações de segurança. O deputado também destaca operações da Polícia Federal para enfraquecer financeiramente grupos ligados ao crime organizado.
1: Alexandre Lindemeyer, do PT do Rio Grande do Sul, classifica como histórica a criação do Programa Nacional de Combate ao Crime Organizado, lançado pelo governo federal. Ele elogia a articulação entre União, estados e municípios, além dos investimentos previstos para o setor.
0: Na visão de Alexandre Lindenmayer, o programa prioriza o combate ao financiamento do crime, ao tráfico ilegal de armas e à atuação de facções dentro dos presídios. Segundo ele, a proposta também amplia o controle nas unidades prisionais e fortalece as ações de inteligência.
1: Paulão, do PT de Alagoas, cumprimenta o Poder Executivo pelo lançamento do programa Brasil contra o Crime Organizado. A iniciativa prevê investimentos de 11 bilhões de reais para atacar o poder financeiro de facções criminosas em todo o país.
0: Paulão cita relações entre grupos criminosos, banqueiros e refinarias, como exemplo de ligações a serem asfixiadas pelo programa. Para ele, a presença de autoridades dos três poderes na cerimônia de lançamento demonstra a união de esforços em torno da solução para o problema.
1: Patrus Ananias, do PT de Minas Gerais, critica a proposta que permite ao trabalhador usar recursos do FGTS para comprar armas de fogo e munições. O parlamentar defende o fortalecimento de políticas públicas de proteção à população, em vez de ações que ampliem o acesso a armamentos.
0: Patrus Ananias afirma que o enfrentamento da violência deve priorizar a estruturação das polícias, o controle de fronteiras e a luta contra o crime organizado. Na opinião do Congresso, o uso de recursos do FGTS para a compra de armas não contribui para a redução dos homicídios no país.
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1: Meio Ambiente. Avança nas comissões da Câmara a proposta que cria uma política para enfrentar os efeitos da seca no semiárido. A repórter Sofia Peçanha tem informações sobre o tema.
2: A Comissão de Meio Ambiente da Câmara dos Deputados aprovou o projeto que institui a política de convivência com a seca nordestina. A proposta prevê diretrizes para enfrentar os impactos da seca no semiárido brasileiro, por meio de ações como sistema de monitoramento, planos de emergência para estados e municípios e investimentos em abastecimento de água. O texto destaca que a seca é um fenômeno natural e previsível da região, e por isso deve ser tratada com planejamento contínuo por parte do poder público. Entre os objetivos da política estão garantir acesso à água e alimentação, reduzir desigualdades sociais e econômicas, estimular geração de renda, fortalecer a agricultura adaptada ao clima semiárido e promover a recuperação da caatinga. O relator da proposta na comissão, o deputado Fernando Mineiro, do
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0: conforme uma agenda coerente com a necessidade de previsibilidade climática, integração federativa e proteção de populações vulneráveis.
1: A autora da proposta, a deputada Isa Arruda, do MDB de Pernambuco, afirma que o semiárido brasileiro concentra cerca de 22 milhões de pessoas e enfrenta problemas históricos relacionados à pobreza, ao acesso à água e à vulnerabilidade climática. Ela destaca que a política pretende estimular o desenvolvimento sustentável do semiárido e ampliar a preparação das comunidades para enfrentar períodos prolongados de estiagem. Agora, a proposta que institui a política de convivência com a seca nordestina aguarda análise da Comissão de Finanças e Tributação. Da Rádio Câmara de Brasília, Sofia Peçanha.
2: Desenvolvimento Regional.
3: Bebeto do PP do Rio de Janeiro faz uma prestação de contas do seu mandato e destaca o envio de recursos para São João de Meriti. Segundo ele, as verbas foram destinadas principalmente às áreas de saúde, infraestrutura e equipamentos públicos do município.
4: O parlamentar também menciona investimentos em espaços esportivos, reforço da segurança pública e melhorias na mobilidade urbana da Baixada Fluminense. De acordo com Bebeto, as ações buscam ampliar a qualidade dos serviços e a infraestrutura local.
3: E o do Rocha, do MDB, enaltece o legado de José Sarney à frente do governo do Maranhão. Na avaliação do deputado, a gestão do político foi marcada por obras estruturantes que impulsionaram o desenvolvimento urbano e econômico, principalmente da capital São Luís.
4: O deputado também ressalta iniciativas voltadas à educação durante o período. De acordo com o Hildo Rocha, a implantação de ensino mediado por televisão e a ampliação da rede escolar contribuíram para aumentar o acesso dos jovens maranhenses à educação.
3: Albuquerque, do Republicanos, cumprimenta a atual gestão de Roraima. Ele destaca ações urgentes na área de saúde e segurança para recuperar a dignidade da população e a assinatura da progressão de perto de 1.700 servidores aguardada desde 2022.
4: O deputado ressalta ainda a regularização de salários atrasados e a nomeação de comandantes mulheres na polícia para priorizar o combate à violência do gênero. Albuquerque elogia ainda a iniciativa de colocar a aeronave oficial para atender emergências de saúde e de segurança.
2: Transportes.
3: Charles Fernandes, do PSD da Bahia, cobra do governo federal a retomada das obras da ferrovia Oeste-Leste, especialmente no trecho entre Caetité e Oeste Baiano. O deputado afirma que a paralisação compromete investimentos já feitos há quase 20 anos,

0: resultado concreto para a população.
1: Charles Fernandes ressalta que a ferrovia é essencial para escoar a produção agrícola do oeste da Bahia até o Porto Sul, no litoral do estado. Ele avalia que a redução de dependência do transporte por caminhões pode ampliar o desenvolvimento econômico na região.
2: Agricultura.
0: Heitor Fu, do PSD, manifesta apoio aos produtores de tabaco do sul do país e repercute protestos realizados no Rio Grande do Sul. O deputado afirma que os agricultores enfrentam dificuldades com a classificação do produto, redução de preços e altos custos de produção.
1: Ele critica ainda medidas que, em sua visão, penalizam o setor produtivo do tabaco e cobra mais atuação da vigilância sanitária sobre a circulação de cigarros eletrônicos. Para Heitor Fu, a falta de controle sobre esses produtos também amplia riscos à saúde e fortalece o mercado ilegal.
0: Proposta de Dr. Flávio, do PL do Rio de Janeiro, pretende simplificar a comercialização de alimentos artesanais fora dos limites municipais. Para tanto, ele sugere padronizar a fiscalização entre os diferentes órgãos e unificar as licenças no selo de inspeção municipal.
3: E o selo de inspeção municipal, se ele for bem inspecionado na cidade, o mesmo profissional que faz a inspeção, ele vai fazer também a nível estadual e nível federal. E cabe ao Ministério da Agricultura, o MAPA, essa autorização para que esse produto possa ser comercializado fora do seu município. Então, o que a gente quer hoje é simplificar que o nosso pequeno e médio produtor, produtor artesanal, que já herdou da sua família essa produção, ele consiga comercializar o seu produto. O Brasil hoje tem mais de 5.600 municípios e quase todos eles têm agricultura familiar e o produtor artesanal. Então, esse projeto só é um parágrafo na lei que autorize o nosso pequeno e médio produtor a comercializar o seu produto em municípios vizinhos.
1: De acordo com o Dr. Flávio, a escolha por um único selo vai impedir a apreensão e descarte de alimentos seguros para consumo ocasionados por entraves burocráticos. Ele pondera ainda que o texto incentiva investimentos em servidores locais para suprir a carência de fiscais sanitários.
0: Zé Neto, do PT da Bahia, celebra a aprovação pela Câmara da suspensão da importação de cacau da Costa do Marfim. Segundo ele, a medida busca proteger a produção nacional, especialmente nos estados da Bahia e do Pará, diante de riscos sanitários para o setor.
1: O parlamentar também destaca a articulação política em torno do projeto de sua autoria que barra a importação de cacau africano. Zé Neto argumenta que a proposta representa uma defesa da cadeia produtiva do cacau e da agricultura familiar brasileira.
2: Comissões.
0: A comissão aprova projeto que suspende pagamentos de financiamentos agrícolas por causa dos efeitos do El Niño. A repórter Silvia Munhato explica a medida que foi estendida para todo o país.
4: A Comissão de Agricultura da Câmara dos Deputados aprovou o projeto que suspende por 3 anos o pagamento de empréstimos agropecuários por produtores afetados pelo fenômeno climático El Niño. O El Niño é um fenômeno climático caracterizado pelo aquecimento anormal e persistente da superfície do Oceano Pacífico, na linha do Equador. O texto lista 9 tipos de programas de financiamento que só deverão ter os pagamentos retomados 1 ano após o fim da suspensão e em 3 parcelas anuais. O projeto original do deputado Léo Prates, do Republicanos da Bahia, citava apenas a região conhecida como Matopiba, formada pelos estados do Maranhão, Tocantins, Piauí e Bahia. Mas o relator, deputado Coronel Meira, do PL de Pernambuco, estendeu a proteção aos atingidos em todo o país.
5: Considerando o caráter nacional e dinâmico dos efeitos do El Niño, mostra-se mais adequado e justo estender a abrangência da medida a todos os produtores rurais dos estados atingidos por estiagens severas, chuvas extremas e outros eventos correlatos e relacionados ao referido fenômeno.
4: A proposta que suspende pagamentos de empréstimos de produtores rurais afetados pelo El Niño será analisada agora pelas comissões de Finanças e Tributação e de Constituição e Justiça. Da Rádio Câmara de Brasília, Silvia Minhato.
2: Saúde.
1: Geraldo Rezende, do União de Mato Grosso do Sul, alerta para o surto de chikungunya nas aldeias Jaguapiru e Bororó, em Dourados. Ele informa que viabilizou a construção de novas unidades de saúde, a entrega de 300 novas casas para as famílias e a licitação de uma nova rede de abastecimento de água.
6: Nós conseguimos colocar uma emenda para a licitação acontecer o mais rápido possível para iniciar uma construção de nova captação, reservação e distribuição de água na reserva indígena Dourados. É um assinte a gente verificar que crianças com 7, 8 anos carregando lata de 20 litros de água barrenta e de pessoas idosas com 80, 100 anos carregando

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4: Oito e oito.

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3: 8:40.

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1: 8h53.
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